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1: Olá, boa noite.
2: Boa noite para você que nos acompanha em todo o país.
1: Quarta-feira, 24 de junho de 2026.
2: Vamos ao destaque do dia: emprego.
1: Dados do Ministério do Trabalho apontam que em fevereiro o Brasil ultrapassou a marca de 62 milhões de empregos formais ativos.
2: O número representa mais de 2 milhões de postos de trabalho com carteira assinada a mais que no mesmo mês do ano passado.
1: Participação feminina no mercado de trabalho cresceu 4,74%. Pablo Mundim.
3: Entre os jovens de 18 a 24 anos, o aumento foi ainda mais expressivo, quase 19% em relação ao mesmo mês do ano anterior.
2: E ainda, recorde no turismo doméstico.
1: De janeiro a maio desse ano, o número de passageiros voando dentro do país chegou a 42 milhões, um recorde. Graziela Mendonça.
4: O número de passageiros internacionais voando no Brasil também aumentou no período de janeiro a maio. Foram 12 milhões e 800 mil estrangeiros viajando aqui no país, 10% a mais que o registrado no mesmo período do ano passado.
2: Você vai ouvir também saúde.
1: O programa Agora Tem Especialistas vai levar atendimento médico a indígenas em comunidades de difícil acesso.
2: E profissionais do SUS vão ensinar pais e cuidadores a estimularem o desenvolvimento de crianças de até 6 anos. Cleide Lopes.
5: A ideia é fortalecer o vínculo familiar, contribuindo assim para o desenvolvimento saudável das crianças.
1: Hoje, na apresentação da Voz do Brasil, Mariana Jungmann e Luciano Seixas.
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1: O mercado de trabalho brasileiro continua em expansão.
2: Em fevereiro, o crescimento foi de 3,6% em relação ao mesmo mês de 2025.
1: Os dados revelam ainda um crescimento na participação feminina. Mais da metade das vagas criadas no mês foram ocupadas por mulheres.
2: Os números são da RAIS, a Relação Anual de Informações Sociais do Ministério do Trabalho e Emprego, que agora passa a ser divulgada mensalmente.
1: Os dados complementam as informações do Cadastro Geral de Empregados e Desempregados, o CAGED.
3: O mercado de trabalho brasileiro segue em expansão. Dados divulgados nesta quarta-feira da Relação Anual de Informações Sociais, a RAIS mensalizada, que complementam as informações do novo CAGED, mostram crescimento na geração de empregos. O país alcançou em fevereiro deste ano a marca de 62 milhões e 200 mil vínculos formais ativos entre trabalhadores da iniciativa privada e do serviço público. O número representa crescimento de 2 milhões e 170 mil empregos formais na comparação com fevereiro do ano passado. O avanço foi registrado em todas as regiões do país, com destaque para o Norte e o Nordeste. Os dados também mostram o crescimento da participação feminina no mercado formal, que chegou a quase 29 milhões de vínculos, como destaca o ministro do Trabalho e Emprego, Luiz Marinho.
6: Ampliando a parcela de mulheres do mercado formal, ou seja, enquanto cresceu mulher 1.990.000, homens cresceu 879 mil novos vínculos, um crescimento de 2,7 para homens, 4,7 para mulheres. As mulheres ocupando mais o mercado de trabalho. Mas ainda há espaço aqui para crescer. Aumento de creche, por exemplo, os municípios favorece para que as mulheres ocupem mais posições no mercado de trabalho.
3: Entre os jovens de 18 a 24 anos, o aumento foi ainda mais expressivo, quase 19% em relação ao mesmo mês do ano anterior. Os números também apontam avanço na inclusão de diferentes grupos sociais. Os maiores crescimentos proporcionais foram registrados entre trabalhadores indígenas, pretos e pardos, demonstrando uma ampliação do acesso ao emprego formal no país. Reportagem Pablo Mundim.
2: O brasileiro está viajando mais pelo país.
1: Pela primeira vez na história, o número de passageiros domésticos passou de 42 milhões, um recorde.
2: O turismo de negócios também está crescendo e teve faturamento histórico de 6 bilhões de reais.
4: A analista corporativa Verônica Brito mora em Brasília e costuma viajar bastante pelo Brasil. Do ano passado para cá, já foram 9 viagens para diferentes roteiros, mas ela tem um destino preferido.
7: Eu costumo viajar mais pelo Nordeste. Minha preferência é pelas praias e para mim as praias do Nordeste são as melhores. A comida, a receptividade, as pessoas do Nordeste são calorosas, né?
4: E como Verônica cada vez mais brasileira, brasileiros decidem viajar dentro do país. Foram 42 milhões de passageiros voando de norte a sul entre janeiro e maio deste ano. Um recorde no volume de passageiros domésticos, segundo o Ministério do Turismo. O número é 6% maior que os 39 milhões e 800 mil passageiros registrados no mesmo período do ano passado. Analisando somente o mês de maio, o volume também foi recorde, com 8 milhões e 300 mil passageiros domésticos, a maior movimentação para o mês da série histórica. O ministro do Turismo, Gustavo Feliciano, disse que os bons resultados do setor têm movimentado a economia do país.
8: Estamos registrando recordes atrás de recordes. Graças ao desenvolvimento do Brasil e às políticas adotadas pelo governo federal, estamos conseguindo manter os bons resultados. Isso tudo reflete na geração de emprego e renda para a população. Estamos com o maior saldo de empregos da história no setor do turismo, com mais de 2,4 milhões de empregos com carteira assinada. Continuaremos trabalhando para promover ainda mais o turismo interno e também a atração de turistas estrangeiros, gerando dignidade para a nossa população.
4: O número de passageiros internacionais voando no Brasil também aumentou no período de janeiro a maio. Foram 12 milhões e 800 mil estrangeiros viajando aqui no país, 10% a mais que o registrado no mesmo período do ano passado. Outro resultado positivo foi observado no turismo corporativo, que envolve eventos empresariais e negócios. Entre janeiro e maio, o faturamento nesse segmento foi recorde, 6 bilhões de reais, maior valor da série histórica iniciada em 2022. Reportagem Graziela Mendonça.
1: Um novo aporte de 140 bilhões de reais foi anunciado esta semana para a Nova Indústria Brasil, a política de modernização industrial do governo federal.
2: Os recursos vão ser direcionados para as 6 missões que fazem parte dessa política. São elas: agroindústria, saúde, infraestrutura, transformação digital, bioeconomia e tecnologias para soberania e defesa nacionais.
1: Lançada em 2024, a NIB tem como objetivo impulsionar a indústria nacional até 2030. A partir da modernização do parque industrial e da adaptação às novas tecnologias.
2: A NIB também tem como meta aumentar a exportação de produtos brasileiros utilizando práticas de produção sustentáveis e menos poluentes.
1: Hoje, durante o programa Bom Dia Ministro, o titular do Ministério do Desenvolvimento, Indústria, Comércio e Serviços, Márcio Elias Rosa, afirmou que o investimento no setor contribui para o desenvolvimento social do país.
9: Quer promover, desde inovação, sobretudo inovação, a incorporação de novas tecnologias, promover a transição digital, né, para que nós tenhamos a chamada indústria 4.0, como também aumentar a nossa capacidade exportadora, para que o Brasil possa estar na cena internacional com, não apenas com commodities, o que é muito bom e funciona muito bem, mas também com produtos com valor agregado. Não há desenvolvimento social se não tiver desenvolvimento econômico. É preciso que um esteja ligado ao outro.
2: E ainda falando de desenvolvimento, taxistas e motoristas de aplicativos que tiveram o cadastro aprovado pelo programa Move Brasil já podem procurar as concessionárias de automóveis indicadas para financiar novos veículos.
1: A linha de crédito de até 30 bilhões de reais é voltada para a renovação da frota desses profissionais.
2: O Move Brasil garante juros mais baixos, prazo de financiamento de até 72 meses e mais 6 meses de carência.
1: E abrange também compra de equipamentos de segurança, no caso das mulheres.
2: Podem participar profissionais com pelo menos 12 meses de atuação que tenham realizado no mínimo 100 corridas e também taxistas registrados.
1: Os interessados em aderir ao programa podem realizar o cadastro na página gov.br/movebrasil.
2: Mais saúde para a população indígena.
1: O programa agora tem especialistas do Ministério da Saúde e espera realizar mais de 13 mil atendimentos até o fim de junho em territórios do Ceará, Pernambuco, Amapá e Pará.
2: A iniciativa leva consultas, exames e cirurgias para áreas de difícil acesso, garantindo assistência médica diretamente para as comunidades.
1: Somente nos mutirões oftalmológicos, a expectativa é realizar cerca de 1.600 consultas especializadas, 8 mil exames e mais de 300 240 cirurgias.
10: A indígena Creuza Nunes, do Amapá, aprovou o atendimento oferecido pelos profissionais do Sistema Único de Saúde no mutirão realizado na comunidade.
11: Gostei muito que eles vieram, eles fizeram todas as consultas, conversaram bem com a gente. Todos os indígenas que queriam fazer consulta, ultrassom, todo tipo de exame eles fizeram aqui.
10: Até o final de junho, indígenas de territórios localizados no Ceará, Pernambuco, Amapá e Pará vão receber cuidados médicos por meio do programa Agora Tem Especialistas. A expectativa é de que sejam realizados mais de 13 mil atendimentos, entre consultas, exames e procedimentos. A secretária de Saúde Indígena do Ministério da Saúde, Lucinha Tremembé, destacou os serviços oferecidos.
12: Nossa meta é superar 15 mil procedimentos, ofertando consultas, exames, avaliações cirúrgicas e procedimentos especializados. Também estamos levando equipes especializadas para regiões de difícil acesso, incluindo a terra indígena Tumucumaque e a terra indígena Zoé.
10: A enfermeira Raquel Lira Pinheiro, coordenadora da Casa de Apoio à Saúde Indígena do Amapá, afirma que ficou surpresa com a procura por atendimentos durante o mutirão.
13: Nunca tivemos uma ação com tanta procura, né, com tanto número de atendimentos e com tantas altas, né, dos indígenas para seus territórios. No segundo dia nós já tivemos um número muito elevado, com esses indígenas voltando para o seu território com essas demandas reprimidas sanadas.
10: Desde o início da estratégia, em agosto de 2025, já foram realizados 14 mutirões em diferentes regiões do país, contemplando territórios do Alto Rio Solimões, Médio Rio Solimões, Vale do Javari, Chavante, Yanomami e Ecauana, Alto Rio Negro, Guamá Tocantins, Altamira e Rio Tapajós. Em 2025, foram registrados mais de 9.500 procedimentos especializados. Em 2026, o número já ultrapassa 17 mil atendimentos, entre consultas, exames e procedimentos. Reportagem Luana Karen.
2: E pais e responsáveis por crianças de até 4 anos devem ficar atentos ao calendário de vacinação.
1: O Ministério da Saúde incluiu hoje uma segunda dose de reforço contra a poliomielite para ampliar a proteção contra a paralisia infantil.
2: A segunda dose é recomendada para crianças que já completaram o esquema primário e receberam o primeiro reforço.
1: Com a atualização, o esquema completo passa a ter 5 doses. A vacina está disponível gratuitamente em todas as unidades básicas de saúde do país.
2: O Brasil não registra casos do vírus desde 1989. Com o reforço, o Ministério da Saúde espera prolongar o tempo de imunidade e garantir a erradicação da doença.
1: Para mais informações, acesse saúde.gov.br ou procure a unidade de saúde mais próxima.
2: E para estimular ainda mais o desenvolvimento saudável das crianças, profissionais do SUS estão recebendo uma capacitação especial.
1: Eles estão sendo formados para ensinar os pais e responsáveis a estimular os filhos na primeira infância.
2: A ideia é que eles estejam aptos a oferecer orientações sobre brincadeiras, jogos e estímulos que ajudem a fortalecer o vínculo familiar.
5: Mais de 2.500 profissionais do Sistema Único de Saúde já estão preparados para apoiar o desenvolvimento infantil da atenção primária. Eles foram capacitados na abordagem Cuidados para o Desenvolvimento da Criança, que tem como meta habilitar os profissionais a desenvolver atividades com cuidadores para fortalecer o vínculo com crianças e, assim, promover o desenvolvimento nos primeiros anos de vida. A enfermeira Sheila Los Vernest foi uma das profissionais capacitadas. Ela trabalha em uma unidade básica de saúde em Ponta Grossa, no Rio Grande do Sul. Ela fala sobre como essa capacitação tem ajudado no atendimento mais humanizado às crianças.
14: Eu consigo sim ver que nos meus atendimentos antes do curso e depois do curso, como eu consegui dar muito mais informação, e parece que até o vínculo com essas mães melhoraram muito, sim. Eu sempre procurei ser mais acolhedora, assim, tudo, mas acho que algumas ideias, incentivar mais essas mães, assim, era meio muito técnico. E depois, assim, no curso, assim, me abriu um leque de mais possibilidades, de ideias, situações simples, como ensinar a brincar com a criança, incentivar a brincar, como isso ajudam no desenvolvimento dessa criança, né, no futuro.
5: O curso qualifica profissionais de saúde que atuam no cuidado às crianças e famílias. A formação habilita equipes das unidades básicas de saúde para orientar famílias sobre brincadeiras e estímulos às crianças nos primeiros anos de vida. A ideia é fortalecer o vínculo familiar, contribuindo assim para o desenvolvimento saudável das crianças. Como explica a coordenadora geral de atenção à saúde das crianças, adolescentes e jovens do Ministério da Saúde, Sônia Venâncio.
15: A gente sabe que o desenvolvimento ele é fortemente influenciado por essas interações nos primeiros anos de vida. Essas interações, elas são responsáveis pelo desenvolvimento do cérebro, pelo estabelecimento das sinapses, né, no cérebro. E quanto mais, então, né, o cuidador pratica atividades muito simples, como, por exemplo, conversar com a criança, cantar, contar histórias, brincar, todas essas atividades, né, têm um papel fundamental no desenvolvimento dessas habilidades, do desenvolvimento infantil.
5: O curso Cuidados para o Desenvolvimento da Criança na Atenção Primária à Saúde é de graça e está disponível para profissionais do SUS, como médicos, enfermeiros, psicólogos e fisioterapeutas. A capacitação é oferecida na modalidade online com carga horária de 30 horas e está disponível no site unasus.gov.br. Reportagem Cleide Lopes.
1: O ministro da Saúde, Alexandre Padilha, inaugurou hoje em Cubatão, São Paulo, a 10ª unidade móvel de saúde do programa Agora Tem Especialistas, Caminhoneiro e Caminhoneira.
2: A iniciativa leva serviços do SUS diretamente a pontos de parada e descanso nas estradas.
1: A estrutura oferece consultas médicas e de enfermagem, vacinação, testes rápidos, exames laboratoriais básicos, eletrocardiograma e teleconsultas.
2: O ministro Alexandre Padilha destacou que as unidades móveis de saúde como esta ajudam os caminhoneiros a fazerem um acompanhamento de saúde que eles não costumam fazer em suas cidades de origem.
16: A gente tem quase 400 mil caminhoneiros cadastrados nas unidades básicas de saúde de origem, pelas equipes de saúde da família, mas de cada 10, 4 nunca sequer foram uma vez nas unidades básicas de saúde de origem. A gente está aproveitando que no meio do trabalho, nesse momento de descanso, faz a vacinação, faz os exames, está vendo muita gente que estava com a medicação incorreta, então ajusta a medicação para doenças crônicas, como hipertensão, diabetes. Problemas relacionados à obesidade, muitos problemas no campo da saúde mental.
1: Na tarde de hoje, o ministro também lançou a Política Nacional de Atenção Integral à Saúde da População em Situação de Rua.
2: Ela também prevê a criação de unidades móveis de rua.
1: Serão 400 veículos que ampliarão a capacidade de atuação nas cidades e devem contemplar todas as equipes cofinanciadas pelo Ministério da Saúde.
2: 300 milhões de reais para estimular o desenvolvimento científico e a inovação no Brasil.
1: Está aberta mais uma chamada universal do CNPq, que tem o objetivo de apoiar pesquisas em todas as áreas do conhecimento.
2: As inscrições vão até 3 de agosto.
17: Na Universidade de Brasília, o professor Fábio Pitella lidera uma equipe de pesquisadores em busca de novas formas de tratamento contra o câncer. A pesquisa consiste em editar o genoma de células cancerígenas para bloquear o avanço da doença. O trabalho da equipe foi contemplado por um edital do CNPq de 2024, que destinou cerca de 140 mil reais para a pesquisa. O professor explica que o dinheiro é essencial para a continuidade do trabalho.
18: As pesquisas são relativamente caras, nós usamos insumos que não são tão triviais, então sem o fomento do CNPq é praticamente impossível a gente conduzir uma pesquisa dentro de uma instituição pública. O edital universal, ele nos ajuda a manter o laboratório funcionando, mas também a formar pessoas e capacitar recursos humanos, né?
17: Agora em 2026, uma nova chance está disponível para pesquisadores que buscam apoio financeiro para seus trabalhos. A chamada universal deste ano vai investir 300 milhões de reais em inovação científica. Este é o terceiro edital lançado nos últimos 4 anos. De acordo com o presidente do CNPq, Conselho Nacional de Desenvolvimento Científico e Tecnológico, Olival Freire, a iniciativa garante previsibilidade para as pesquisas.
19: Elas têm que ser como desfile de escola de samba, jogo de Copa do Mundo. Você tem que saber que ela vai acontecer em qual época do ano. Porque a ciência é uma atividade que depende de previsibilidade. Você tem que preparar projetos de pesquisa, você tem que mobilizar colegas, mobilizar alunos.
17: A chamada é dividida em três grupos. Faixa A, voltada para jovens doutores com projetos de até 24 meses. Faixa B, destinada a pesquisadores com vínculo formal na instituição de pesquisa e projetos de até 36 meses. E faixa C, que compreende pesquisadores mais experientes, com equipes maiores e cooperação entre instituições. Pelo menos 90 milhões de reais serão destinados para fomentar projetos desenvolvidos nas regiões Norte, Nordeste ou Centro-Oeste. As inscrições vão até 3 de agosto e o edital completo está disponível em gov.br/CNPq. Reportagem Graziele Bezerra.
1: Também esta semana foram anunciados outros 300 milhões de reais pelo Ministério da Ciência, Tecnologia e Inovação para iniciativas de popularização da ciência no país.
2: Nesse caso, os recursos serão destinados a apoiar projetos como Olimpíadas Científicas, Feiras de Ciências e programas de formação de jovens cientistas.
1: O programa também contempla investimentos em museus, centros de ciência, planetários e outras estruturas dedicadas à difusão do conhecimento científico.
2: A Prova Nacional Docente foi criada pelo Ministério da Educação para apoiar a seleção de professores da educação básica pública em todo o país.
1: Ela testa se os candidatos possuem as competências essenciais para a docência.
2: Os resultados de cada exame têm validade de 3 anos e podem ser utilizados em múltiplos processos seletivos ao longo desse período.
1: Além disso, a prova também corresponde à avaliação teórica do ENAD, o Exame Nacional de Desempenho de Estudantes para os cursos de licenciatura.
2: No ano passado, mais de 500 mil professores alcançaram o padrão de proficiência na prova. E esse ano, as inscrições para ela já estão abertas.
20: O Ministério da Educação abriu as inscrições para a Prova Nacional Docente, a PND. Os professores interessados têm até o dia 3 de julho para se inscrever no exame por meio do endereço pnd.inep.gov.br. Os participantes que tiveram o pedido de isenção da taxa de inscrição aprovado devem acompanhar as próximas etapas do cronograma e efetivar a inscrição dentro do prazo estabelecido. Já aqueles que tiveram a solicitação negada precisam pagar a taxa de R$85. A PND vai ser aplicada no dia 20 de setembro. O resultado final está previsto para ser divulgado no dia 15 de dezembro. O ministro da Educação, Leonardo Barchini, destacou que a prova é uma grande oportunidade para os professores do país.
21: Mais de 2.000 redes vão utilizar a sua nota. A nota da prova que você faz hoje vale para os 3 anos seguintes. No ano passado, mais de 10 mil professores ingressaram, ou na rede estadual ou na rede municipal, com a nota da PND.
20: A Prova Nacional Docente faz parte do programa Mais Professores para o Brasil, que reúne ações de reconhecimento e qualificação do magistério da educação básica e de incentivo à docência no país. Neste ano, a PND registrou adesão de 2.031 entes federativos. O número representa a participação de 96% das capitais e de 85% dos estados brasileiros, um crescimento superior a 30% em relação a 2025. Para mais informações, acesse as redes sociais do Ministério da Educação ou portalgov.br/MEC. Reportagem Júlio César de Oliveira.
1: E essas foram as notícias do Governo do Brasil.
2: Uma realização da Secretaria de Comunicação Social da Presidência da República.
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2: E agora com o Minuto do TCU. Em seguida, as notícias do Poder Judiciário e do Congresso Nacional. Boa noite.
1: Boa noite para você. Até amanhã.
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24: O Tribunal de Contas da União avaliou o Compromisso Nacional Criança Alfabetizada, programa do governo federal voltado a garantir a alfabetização de todas as crianças até o segundo ano do ensino fundamental. A auditoria teve foco na formação continuada de professores, coordenadores pedagógicos, diretores e outros profissionais da educação. O programa prevê apoio técnico e financeiro a estados e municípios, além do acompanhamento dos resultados. A fiscalização apontou avanços na política, mas identificou desafios que podem comprometer o alcance das metas. Um exemplo é a dificuldade de coordenação entre estados e municípios. O tribunal também destacou que o monitoramento das ações é frágil e determinou ao Ministério da Educação que crie plano de ação para corrigir os erros. Saiba mais em tcu.gov.br.
23: 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Você vai ouvir agora notícias do Poder Judiciário.
0: STF valida a criação de feriada de Corpus Christi no estado do Rio de Janeiro.
3: CNJ aprova novas regras para o sepultamento de corpos não identificados e para a emissão das certidões de óbito.
0: Empresa de segurança deve incluir todos os cargos no cálculo de cota de aprendiz.
3: Boa noite, eu sou Marcela Luiz.
0: E eu sou Walter Lima.
3: Supremo Tribunal Federal mantém validade de lei do Rio de Janeiro que transformou o dia de Corpus Christi em feriado estadual.
0: A decisão unânime foi tomada em sessão plenária virtual. Marcelo Della Libera.
6: A ação foi apresentada pela Confederação Nacional do Comércio de Bens, Serviços e Turismo, a CNC, que alegava invasão da competência privativa da União para legislar sobre direito do trabalho. Mas a relatora do caso no Supremo Tribunal Federal, ministra Carmen Lúcia, entendeu que a lei estadual questionada protege um patrimônio cultural e material, sendo de competência legislativa concorrente da União, dos estados e dos municípios, conforme prevê a Constituição Federal. Ainda segundo a ministra, o processo destaca que a celebração de Corpus Christi, em diversos municípios fluminenses, assume característica de festividade popular, com eventos musicais, feiras e atividades que movimentam significativamente a economia local e o turismo.
3: Conselho Nacional de Justiça aprova novas regras para o sepultamento de corpos não identificados e para a emissão das certidões de óbito.
0: A medida fortalece a busca por desaparecidos e evita a perda de informações importantes para as famílias. Judite Aragão.
7: Pela resolução, o enterro e o registro de óbito só poderão ser autorizados após a apresentação de um laudo da Polícia Científica que comprove a coleta de dados biométricos e biológicos necessários para uma futura identificação. A norma também prevê a integração de informações entre os cadastros nacionais de corpos não identificados e de pessoas desaparecidas.
3: STJ admite recurso extraordinário sobre relativização da vulnerabilidade de vítima de estupro menor de 14 anos de idade.
0: O pedido de admissibilidade foi feito pelo Ministério Público de Santa Catarina. Fátima Uchoa.
8: Um acórdão da sexta turma do STJ, questionado pelo MP, considerou por maioria dos votos que o relacionamento amoroso entre o réu e a vítima e o aval dos responsáveis por ela afastariam de forma excepcional a aplicação da súmula 593 do STJ e da previsão legal sobre estupro de vulnerável. O ministro Luiz Felipe Salomão lembrou que o STF tem jurisprudência pacífica no mesmo sentido do entendimento firmado pelo STJ, reconhecendo que é absoluta a presunção de violência nos crimes de estupro contra menor de 14 anos, sendo irrelevante o eventual consentimento da vítima. Para Salomão, ficou nítida a divergência do acórdão. Assim, admitiu o recurso extraordinário e determinou a remessa dos autos à Suprema Corte.
3: O número de vagas de aprendiz deve considerar todos os cargos de uma empresa.
0: A CLT determina um número equivalente a 5% dos postos de trabalho. Marla Lacerda.
25: Uma empresa de segurança foi condenada a pagar uma indenização de R$50 mil porque excluiu o cargo de vigilante do cálculo de vagas para aprendizes. A seguradora possuía mais de 2.700 empregados e apenas 4 aprendizes. Para os ministros do TST, o fato da atividade de vigilante ser considerada de risco, exigir idade mínima de 21 anos e porte de arma, não dispensa a inclusão do posto de trabalho nos cálculos para definir a cota. Isso porque a função também exige período de experiência para conseguir vaga no mercado de trabalho.
3: Justiça condena mais 6 envolvidos em esquema de tráfico internacional de drogas no porto de Salvador, na Bahia.
0: A ação foi proposta pelo Ministério Público Federal. Vanessa Pereira.
4: Segundo a denúncia, o grupo criminoso inseria cocaína em containers de cargas lícitas com destino à Europa, especialmente para Holanda, Bélgica e Espanha, utilizando a estrutura portuária de Salvador, na Bahia. Os réus foram condenados pelos crimes de tráfico internacional de drogas, organização criminosa, associação para o tráfico, lavagem de dinheiro e falsificação de documento público.
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3: Uma boa noite.
0: E até amanhã.
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1: Eu sou Paula Groba.
2: E eu sou Humberto Pinheiro.
1: E estes são os destaques de hoje do Jornal do Senado, que começa agora.
2: Ação policial poderá ser mais rápida em casos de abuso infantil na internet.
1: Avança projeto que garante no SUS exames para detectar risco hereditário de câncer de mama.
2: Senador comemora a decisão do STF que derruba a idade mínima na aposentadoria especial.
1: Boa noite.
2: Boa noite.
1: Na internet, um crime pode acontecer em segundos. Para acelerar o resgate de vítimas e a identificação de criminosos, avançou no Senado um projeto que autoriza a chamada ronda virtual.
2: A ideia é agilizar o acesso da polícia a dados de suspeitos na internet sem a necessidade de autorização judicial em situações de urgência. O repórter Bruno Lourenço traz os detalhes.
3: O projeto de lei legaliza expressamente a chamada ronda virtual, varredura policial automatizada em ambientes digitais para coletar arquivos de abuso. Outra inovação é que em casos de transmissão ao vivo, o risco iminente à vida da vítima, as autoridades policiais poderão requisitar dados cadastrais e de conexão diretamente aos provedores de internet e aplicativos, sem a necessidade de esperar por uma ordem judicial prévia, como explicou a relatora, senadora Damares Alves, do Republicanos do Distrito Federal.
4: Nós vamos dar com esse projeto poder aos policiais de retirar imediatamente essa live do ar. Nós vamos dar poder com esse projeto que o agente policial, o delegado, imediatamente haja na hora de identificar uma imagem no mundo online de abuso de violência sexual contra a criança e adolescente.
3: O projeto cria ainda o crime de simulação de abuso por meio de inteligência artificial, punindo de 3 a 5 anos de reclusão quem criar imagens ou deepfakes realistas usando o rosto ou a voz de menores.
1: A violência contra crianças e adolescentes segue sendo um dos maiores desafios do país. Só nos primeiros meses de 2026, mais de 115 mil denúncias foram registradas, a maioria dentro da própria casa das vítimas.
2: O tema foi debatido em audiência pública no Senado. Repórter Lana Dias.
5: Os participantes citaram desafios como orçamento insuficiente e dificuldade de acompanhamento da vítima após o crime. Para a presidente da comissão, senadora Damares Alves, do Republicanos do Distrito Federal, o investimento em ações voltadas à proteção desse público é escasso.
4: Quando a gente pega o orçamento da União, a gente pega LDO dos estados e dos municípios e a gente procura a criança no orçamento de forma absoluta, a gente não encontra.
5: O Plano Nacional foi criado com o objetivo de desenvolver ações em eixos como prevenção, atendimento, responsabilização, mobilização social, estudos e pesquisas. A representante do Ministério dos Direitos Humanos e da Cidadania, Célia Carvalho Narras, explicou que o documento está em fase de revisão para abordar os diferentes contextos da infância no país. Mas além de atuar na prevenção, participantes ressaltaram a importância de promover acolhimento integral das vítimas depois das ocorrências.
1: E a violência contra mulheres trans acontece de forma tão frequente no cotidiano que muitas vezes deixa de ser reconhecida como violência.
2: Esse é um dos alertas de uma pesquisa do Instituto Data Senado que pela primeira vez traz dados específicos sobre essa população. A reportagem é de Marcela Diniz.
6: A violência contra mulheres transgênero é cotidiana e acontece em casa, na rua, nos espaços privados e nos órgãos públicos. É o que mostra a edição de número 11 da Pesquisa Nacional de Violência contra a Mulher do Instituto Data Senado e da empresa Nexus. Pela primeira vez desde 2005, o levantamento traz dados específicos sobre a experiência de trans e travestis. Muitas das 43 entrevistadas ao serem questionadas se sofriam violência, responderam a princípio que não. Mas as mesmas, quando perguntadas se já foram xingadas, mal atendidas ou hostilizadas pelo fato de serem quem são, aí a resposta era que sim, que sempre. O psicólogo do Data Senado, Rolf Hegger, comenta que esse resultado é preocupante porque aponta como agressões cotidianas acabam normalizadas no caso das mulheres trans.
7: Tem uma diferença entre o que a pessoa percebe como violência, que ela diz não, sofri violência, mas quando a gente mostra as situações de violência, ela diz que sim. Então, o que a gente levantou como hipótese para isso é que a violência que ela sofre são constantes, são em todos os lugares, e isso acaba sendo normalizado.
6: 40% das mulheres trans e travestis sofreram agressões verbais, 17% físicas e 12% violência sexual. Os dados da pesquisa passarão a fazer parte do Mapa Nacional da Violência de Gênero, plataforma interativa do Observatório da Mulher contra a Violência do Senado, desenvolvido em parceria com a organização Gênero e Número e com o Instituto Natura.
1: E avançou no Senado o projeto que garante às mulheres exames no SUS para detectar risco de câncer de mama hereditário.
2: Até 10% dos casos de câncer de mama são herdados da mãe, segundo a relatora da proposta, senadora Ivete da Silveira, do MDB de Santa Catarina, repórter Márcio Maturana.
8: Está prevista, por exemplo, a análise do histórico familiar e a realização de exames genéticos específicos para identificar variantes associadas ao câncer hereditário. Até 10% dos casos de câncer de mama são herdados da mãe, segundo a relatora da proposta, senadora Ivete da Silveira, do MDB de Santa Catarina. Ela disse que a proposta combate desigualdades sociais.
9: Evidências indicam que o acesso a testes genéticos e ao aconselhamento especializado permanece condicionado a fatores socioeconômicos, como renda e escolaridade, o que limita, sem efetivação, e aprofunda a inequidade.
8: O projeto, que já foi aprovado pela Câmara e agora segue para a votação na Comissão de Assuntos Sociais do Senado, também determina medidas para ampliar a oferta de exames preventivos e reduzir o tempo de espera. Além dos exames, o SUS deverá oferecer aconselhamento genético em unidades próprias, conveniadas ou contratadas.
1: O senador Paulo Paim, do PT do Rio Grande do Sul, comemorou a decisão do STF que derrubou a idade mínima para a aposentadoria especial em atividades insalubres. A corte considerou inconstitucional o dispositivo da reforma da Previdência de 2019, que fixava idades de 55, 58 e 60 anos, dependendo do tempo de exposição a agentes nocivos.
2: Paim afirma que a medida não é privilégio, mas uma forma de proteção à saúde dos trabalhadores.
1: Já a senadora Leila Barros, do PDT do Distrito Federal, destacou a expectativa positiva para a Copa do Mundo Feminina de 2027 no Brasil, afirmando que o torneio deve dar mais visibilidade ao esporte feminino e valorizar as atletas ainda frente a desafios e preconceitos.
2: Segundo ela, a competição também pode fortalecer o futebol feminino e incentivar outras modalidades praticadas por mulheres no país. O Mundial será entre 24 de junho e 25 de julho em Belo Horizonte, Brasília, Fortaleza, Porto Alegre, Recife, Rio de Janeiro, Salvador e São Paulo.
1: E por falar em Copa do Mundo, o esporte que mobiliza torcidas e une países também transforma vidas fora dos estádios. Praticado desde a infância, ele ajuda a prevenir doenças, melhora a qualidade de vida e contribui para manter crianças e jovens na escola.
2: Esses benefícios foram destacados em uma audiência pública da Comissão de Esporte do Senado. A reportagem é de Rodrigo Rezende.
10: A senadora Leila Barros, do PDT do Distrito Federal, presidente da comissão, afirmou que esse tema é fundamental para a melhora da qualidade de vida da população.
11: E quando falamos de esporte para toda a vida, falamos também de saúde pública. Estimular a atividade desde a infância até a terceira idade significa prevenir doenças, melhorar a qualidade de vida da população e contribuir para a sustentabilidade do sistema de saúde.
10: Stephanie Risk, doutora em cardiologia pela USP, mostrou pesquisas que apontam que a inatividade física é responsável por 9% de mortes prematuras em todo o mundo. Robson Aguiar, presidente da Confederação Brasileira do Desporto Escolar, ressaltou a importância do esporte no combate à evasão escolar.
12: 40% dos nossos alunos, eles repetem de ano, saem da escola por não ter algum incentivo. E o esporte faz exatamente o contrário. Você vai ver que mais de 80% permanece na escola devido ao esporte. Então, o esporte escolar é uma ferramenta fundamental para a educação.
10: O ministro do esporte, Paulo Henrique Cordeiro, destacou o papel social do esporte.
13: Porque o esporte é muito mais do que essa prática. O esporte é uma mudança fática de realidade socioeconômica. É uma mudança de vida.
10: De maneira geral, a OMS recomenda a prática para adultos de pelo menos 150 minutos semanais de atividades físicas. Para crianças e adolescentes, o ideal é a prática de 60 minutos de atividades por dia.
2: Com a edição edição de Paula Groba e trabalhos técnicos de João Lira, o Jornal do Senado fica por aqui. Acompanhe agora as notícias da Câmara dos Deputados. Boa noite.
1: Boa noite e até amanhã.
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15: Comissão autoriza a venda fracionada de medicamentos pelas farmácias.
16: Avança a proposta que pune quem expuser crianças à violência doméstica.
15: Parlamentares aprovam inclusão de deficiências ocultas em documentos.
17: Boa noite. Projeto que institui documento com QR Code para identificar deficiências ocultas pode seguir para o Senado. A repórter Maria Neves tem os detalhes dessa nova identidade.
18: A Comissão de Constituição e Justiça da Câmara aprovou o projeto do deputado Capitão Alberto Neto, do PL do Amazonas, que institui a identificação civil nacional da pessoa com deficiência. O novo documento deverá adotar tecnologia de QR Code dinâmico com informações atualizadas sobre deficiências, inclusive as ocultas. Com a aprovação, o texto pode seguir para o Senado. De acordo com a proposta, o sistema permitirá que o beneficiário ou responsável atualize os dados sobre a condição de saúde da pessoa em tempo real. O objetivo da medida é garantir prioridade e segurança às pessoas com deficiência em atendimentos e situações de emergência. Na opinião da relatora na Comissão de Defesa dos Direitos das Pessoas com Deficiência, deputada Andréia Siqueira, do PSB do Pará, a utilização do QR Code dinâmico representa um instrumento eficaz para combater a invisibilidade social enfrentada por pessoas com deficiências ocultas.
19: Ao contrário de deficiências físicas evidentes, essas condições muitas das vezes não são reconhecidas ou compreendidas pela sociedade. Isso resulta em uma série de obstáculos no acesso a direitos e serviços. Em situações que exigem comprovação de condição especial, atendimento prioritário ou simples empatia no trato do cotidiano.
18: Deficiências ocultas ou invisíveis são condições de saúde que não são percebidas visualmente, como transtorno do espectro autista, deficiências intelectuais, doenças renais crônicas ou surdez parcial. A falta de sinais físicos óbvios frequentemente gera barreiras no acesso a atendimentos prioritários já garantidos por lei. Pelo texto aprovado, a identificação civil nacional da pessoa com deficiência não substitui a carteira de identificação nacional. A função do novo documento é facilitar o acesso a direitos e serviços específicos sem a necessidade de emissão de novos cartões físicos a cada mudança no quadro clínico do paciente. Da Rádio Câmara de Brasília, Maria Neves.
14: Saúde.
15: Comissão aprova a venda fracionada de remédios por farmácias e drogarias. A repórter Sofia Peçanha nos traz o debate sobre o tema.
20: A Comissão de Defesa do Consumidor aprovou o projeto que determina a venda de forma fracionada de medicamentos por farmácias e drogarias. O texto aprovado é resultado de 5 propostas analisadas em conjunto. A mais antiga delas, apresentada pelo deputado Jorge Sola, do PT da Bahia, em 2015. Elas alteram a legislação sobre o comércio de medicamentos. Atualmente, a fração de remédio já é permitida, mas não é obrigatória, o que faz com que a maioria dos consumidores ainda precise comprar caixas completas, mesmo quando utiliza apenas parte do conteúdo. O texto aprovado estabelece o fracionamento como uma exigência legal para medicamentos como antibióticos, analgésicos, anti-inflamatórios e antieméticos, que são remédios para náuseas e vômitos. O relator da proposta na comissão, o deputado Celso Russomano, do Republicanos de São Paulo, destacou que a medida visa reduzir o desperdício, evitar a automedicação e diminuir os custos para os pacientes.
21: A medida contribui para proteger a saúde e segurança da coletividade. A automedicação, o consumo de remédios fora da validade e ainda a potencial intoxicação de crianças no ambiente doméstico.
20: Além disso, o projeto prevê que o preço dos medicamentos fracionados siga regras específicas da Câmara de Regulação do Mercado de Medicamentos, para garantir que o consumidor não pague mais caro proporcionalmente por quantidades menores.
21: Entendemos que essa medida também beneficia sobremaneira os consumidores, pois evita que as farmácias aumentem indevidamente seus lucros na subdivisão de medicamentos.
20: Em caso de descumprimento, o infrator estará sujeito à penalidade de suspensão de vendas ou fabricação de produto, cancelamento de registro do produto ou cancelamento de autorização para funcionamento da empresa. O projeto gerou debate entre os parlamentares, principalmente sobre os desafios na adaptação das embalagens, no controle sanitário e nos custos operacionais para viabilizar a venda fracionada em larga escala. O deputado Gilson Marques, do Novo de Santa Catarina, chegou a apresentar um parecer alternativo para evitar o fracionamento.
0: Assim, acreditamos que a melhor solução para o referido problema seria adequar a posologia ao tempo de tratamento, sendo função das indústrias farmacêuticas produzir as embalagens e dispensá-las com a quantidade correta.
20: Mas a proposta que estabelece a venda fracionada de medicamentos foi aprovada pela Comissão de Defesa do Consumidor e seguiu para análise na Comissão de Saúde. Da Rádio Câmara de Brasília, Sofia Pessanha.
14: Segurança Pública.
17: Comissão de Constituição e Justiça aprova penas para quem expor crianças à violência doméstica. Repórter Paula Bittar acompanhou a votação.
3: Uma proposta aprovada pela Comissão de Constituição e Justiça da Câmara prevê penas para quem expuser crianças e adolescentes a atos de violência doméstica. De acordo com o texto aprovado, o crime de violência doméstica praticada na frente de criança ou adolescente tem punição de 6 meses a 2 anos de detenção. E essa penalidade é aumentada em mais metade se o crime é praticado de forma reiterada ou se a criança ou adolescente estiver sob autoridade, guarda ou vigilância do agente ou da vítima. A relatora na comissão, deputada Cris Tonietto, do PL do Rio de Janeiro, ressaltou que a proposta reconhece que a violência doméstica tem um impacto grande sobre a criança, mesmo quando ela não é a vítima direta.
22: Ao conviverem com situações constantes de agressões físicas, verbais ou psicológicas, as crianças não apenas testemunham o sofrimento dos envolvidos, mas também internalizam esses comportamentos como modelos de relação interpessoal. Essa vivência traumática compromete o bem-estar emocional, afeta o desempenho escolar e pode desencadear transtornos psicológicos de longo prazo.
3: A proposta que prevê penas para quem expuser crianças e adolescentes a atos de violência doméstica ainda precisa ser analisada pelo plenário da Câmara antes de seguir ao Senado. Da Rádio Câmara de Brasília, a Paula Bittar.
14: Justiça.
15: Comissão aprova a proposta que aumenta penas de crimes financeiros contra fundos de pensão. A repórter Silvia Munhato tem os detalhes.
19: A Comissão de Finanças e Tributação da Câmara aprovou o projeto que aumenta as punições.

0: de reclusão de 20 a 40 anos. A proposta também define que os crimes serão insuscetíveis de fiança, livramento condicional, anistia, graça e indulto. O relator, deputado Kim Kataguiri, do Missão de São Paulo, recomendou a aprovação do texto, lembrando que a legislação atual prevê penas de 2 a 12 anos para crimes contra o sistema financeiro.
1: O crime cometido por um agente público, aí que deixa de cumprir a sua obrigação para preservar o sistema financeiro e também a ordem econômico-financeira, né? E aí a gente está endurecendo bastante as penas em relação a esse crime e também nós estamos endurecendo as condições de progressão de regime também.
0: A proposta determina que a progressão de regime, que é a transferência para regime menos rigoroso, como semiaberto, será mais dura para os crimes financeiros. Por exemplo, se o réu for primário, terá que cumprir pelo menos 70% da pena para ter direito. O projeto que aumenta a pena de reclusão para quem comete crimes financeiros contra fundos de pensão ainda será analisado pela Comissão de Constituição e Justiça. Depois seguirá para o plenário. Da Rádio Câmara de Brasília, Silvia Minhato.
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3: Transportes. O relator das mudanças no Código de Trânsito Brasileiro apresentou o projeto reunindo sugestões de mais de 270 propostas sobre o tema.
4: Entre as alterações, o deputado Áureo Ribeiro sugeriu que adolescentes tenham permissão para dirigir a partir dos 16 anos. Confira os detalhes com o repórter Murilo Souza.
5: A comissão especial da Câmara dos Deputados que analisa mudanças no Código de Trânsito Brasileiro poderá votar no próximo dia 7 de julho o parecer do relator, deputado Áureo Ribeiro, do Solidariedade do Rio de Janeiro. O texto consolida mais de 270 projetos de lei em um substitutivo. Entre os pontos mais relevantes do novo texto está a permissão para que jovens a partir de 16 anos possam dirigir. Pela proposta, os menores de 18 anos poderão obter habilitação na categoria B para dirigir carros em perímetros urbanos, das 5 horas da manhã até a meia-noite, desde que acompanhados por um adulto habilitado há pelo menos 2 anos. Para motos pequenas, de até 150 cilindradas, o jovem pode dirigir desacompanhado, mantendo as mesmas restrições de horário e local. A idade mínima para habilitação nas categorias profissionais D e E também cai de 21 para 20 anos. Segundo o relator, a medida busca reduzir a falta de motoristas no transporte de cargas e passageiros.
6: A medida visa ampliar o acesso dos jovens à habilitação, proporcionar maior autonomia para deslocamentos relacionados ao estudo e ao trabalho e permitir a formação gradual de condutores, inspirando-se em modelos adotados em outros países que admite a condução por menores de idade mediante as restrições e acompanhamento.
5: A CNH definitiva aos 18 anos será emitida de forma automática e gratuita, caso o condutor não tenha cometido infrações graves ou gravíssimas ou não seja reincidente em infração média. O texto cria um teto nacional para as taxas cobradas no processo de habilitação. R$ 30 para abertura e emissão da permissão para dirigir em qualquer categoria e R$ 50 para cada exame realizado, seja escrito ou de direção. Outra inovação é a possibilidade de o candidato optar por realizar o exame em veículos com câmbio automático. O projeto também estabelece regras para outros temas como pedágios free flow, registro e autorização para patinetes e bicicletas elétricas, normas para veículos autônomos e proibição de radares ocultos sem sinalização ou estudos técnicos. A Comissão Especial da Câmara sobre Mudanças no Código de Trânsito Brasileiro retoma a análise da matéria no dia 7 de julho, às 2 horas da tarde. A expectativa é que a votação no plenário da Câmara seja no dia 8 de julho. Da Rádio Câmara de Brasília, Murilo Souza.
7: trabalho.

0: A Câmara aprovou o projeto que estabelece piso salarial para biólogos. A repórter Maria Neves tem mais informações sobre o tema.
1: Em análise na Câmara desde 2013, o projeto que institui um piso salarial e condições de trabalho para biólogos do setor privado foi aprovado pela Comissão de Constituição e Justiça e pode seguir para o Senado. Pela proposta, o salário base da categoria será de R$ 4.685 para uma jornada de 40 horas semanais. O piso será corrigido pela inflação desde setembro de 2016 até a publicação da lei. Depois disso, o valor continuará sendo reajustado anualmente pela inflação. Segundo o relator, deputado José Rocha, do União da Bahia, com a correção, esse valor chegaria a R$ 6.749 em 2024. Na opinião do relator, a medida vai melhorar as condições de trabalho e conferir mais dignidade à profissão de biólogo.
2: Eu, como médico, sei bem avaliar o que representa o biólogo nas suas atividades, precisando de melhores condições de trabalho, precisando de melhores salários, e chegou a oportunidade. O PL deu a oportunidade para que essa classe tão importante na nossa vida possa realmente resgatar essa dignidade com um piso, com boas condições de trabalho e sempre está prestando esses grandes e relevantes serviços à ciência brasileira.
1: O texto original do deputado Danley Hinterholz, do PSD do Rio Grande do Sul, abrangia também os biólogos que atuam no setor público. No entanto, o relator na Comissão de Finanças e Tributação, deputado Duarte Júnior, do Avante do Maranhão, alterou a proposta. Ele argumentou que um projeto de lei do Congresso não pode estabelecer regras para servidores públicos. Pela Constituição, essa atribuição é do chefe do Executivo, seja federal, estadual ou municipal. Assim, a medida aprovada vai valer apenas para biólogos de empresas privadas ou públicas contratados por meio do regime da consolidação das leis do trabalho, com carteira assinada. Quanto às condições gerais de trabalho, o projeto aprovado determina que o regime de plantão da categoria será de no máximo 12 horas diárias. Desse período, uma hora será destinada ao repouso e à alimentação. O trabalho noturno será a jornada realizada entre 22 horas e as 5 horas do dia seguinte. A remuneração nesse período será pelo menos 20% maior. A proposta estabelece ainda que as horas extras terão 50% de acréscimo e o adicional de insalubridade será gradual. O grau mínimo terá um aumento de 10% sobre o piso, o médio de 20% e o grau máximo de 40%. Já o adicional de periculosidade será de 30%. No entanto, o texto prevê que os adicionais de insalubridade e de periculosidade não podem ser pagos simultaneamente. O biólogo terá de fazer a opção por um dos dois. Da Rádio Câmara de Brasília, Maria Neves.
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4: Meio ambiente.
5: Câmara analisa a proposta que amplia incentivos fiscais e tributários para a cadeia de reciclagem. Saiba mais com o repórter José Carlos Oliveira.
6: O setor de reciclagem poderá ganhar incentivos fiscais não contemplados na reforma tributária de 2023. O tema é analisado na Câmara dos Deputados por meio de proposta de emenda à Constituição já aprovada na Comissão de Constituição e Justiça e com futura análise em comissão especial. O relator, deputado Alex Manente, do Cidadania de São Paulo, explica que a intenção é estabelecer um regime fiscal que beneficie operações com resíduos e materiais destinados à reciclagem, reutilização e logística reversa.
7: O efeito da reforma tributária no material reciclado é muito perverso. São 300% de aumento, o que inviabiliza a reciclagem no país. E o governo, o poder público, tem obrigação de estimular com que a sustentabilidade, a reciclagem seja uma realidade para poder minimizarmos os efeitos ambientais tão danosos para toda a população. Por isso, estamos trabalhando essa PEC para que o imposto seja revisto do material reciclável e, consequentemente, teremos sustentabilidade no nosso país.
6: Na prática, a proposta busca garantir que a tributação sobre material reciclado seja menor do que a aplicada ao material original, dando assim um diferencial competitivo para o setor. O texto tem o apoio da Associação Brasileira de Resíduos e Meio Ambiente. Dados da ABREMA mostram que em 2024, cerca de 7 milhões de toneladas de resíduos secos foram destinados à reciclagem no Brasil, equivalentes a 8,7% dos resíduos gerados no período, um percentual ainda bem abaixo em relação às metas da Política Nacional de Resíduos Sólidos. O texto original da proposta é do deputado Arnaldo Jardim, do Cidadania de São Paulo, que prevê benefícios para toda a cadeia da economia circular, incluindo catadores de materiais recicláveis e empresas recicladoras e de logística reversa, responsáveis pelo retorno dos materiais ao consumo da população. Da Rádio Câmara de Brasília, José Carlos Oliveira.
0: Termina agora o Jornal Câmara dos Deputados, produzido pela Rádio Câmara, com trabalhos técnicos de Alan de Souza e apresentação de Val Monteiro e Márcio Aquilissardi. Uma boa noite para você.
5: A Voz do Brasil volta amanhã. Boa noite.
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2: Dez e quatro, Arauto.
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2: 29 para as 11, Arauto.
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2: 11:02. 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

0: 28 para meia-noite. 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

0: Meia-noite 28, Arauto.
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2: Uma e 29, Arauto.
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Muito obrigado, gente! Obrigado pela presença, obrigado pela energia de vocês, obrigado pelo carinho. Obrigado por estar aqui com a gente em mais um dia especial, mais uma noite especial. Que Deus abençoe nossos fã-clubes, nossos amigos, nossos familiares. Muito obrigado por somar com a gente toda essa noite.

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0: eu acho que você tem que mandar aquela mensagem. Mas manda o que está no seu coração.
1: Porque se fosse eu falaria.

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2: 6:26. 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

0: 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Vinte e sete para as quatro. 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

Muito obrigado, gente. Obrigado pela presença, obrigado pela energia de vocês, obrigado pelo carinho. Obrigado por estar aqui com a gente em mais um dia especial, mais uma noite especial. Que Deus abençoe nossos fã-clubes, nossos amigos, nossos familiares. Muito obrigado por somar com a gente toda essa noite.

0: 4 horas em ponto. 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
1: Quatro e meia, Arauto.
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Senhoras e senhores, meninos e meninas, crianças e criancinhas, alô bebês, bom dia, bom dia, bom dia. Tá no ar mais uma edição do Prosit WhatsApp das 5:05, 25 de junho de 2026. Saudações a todos vocês que estão nos acompanhando. Brasil ganhou, brasileiros estão felizes, 3-0. O grande jogo do Brasil contra a Escócia, está classificado para outra fase. Vamos ver quem é que nós vamos enfrentar: Holanda, Japão ou Suíça? Um dos três. Bora lá então, 5:06, pode participar, 995-7-0-2200. 995-7-0-2200. Hoje está valendo a sua participação. Você pode ganhar até um relógio de parede da Coach. Bora lá então, bora. Mandar um abraço já para os primeiros ouvintes. Estão já mandando o abraço aqui. Bom dia, Pedro. Bom dia a todos. Toca uma música rainha musical pro pessoal das hortaliças Flar. Valeu, meninada. É o Luciano, já tá na audiência do programa. Valeu, Luciano. Muito obrigado, viu? Bora lá, então. Bom dia. Amiga.com, banda passarela.

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1: Vamos lá com a notícia. Agora são 5:23. 5:23. É o Prosit WhatsApp até às 7 horas da manhã. Projeto Cartas ao Mundo lança o primeiro cardápio voltado ao turismo internacional em Santa Cruz. A iniciativa foi apresentada na tarde desta quarta-feira na Livraria Luminura. A ação reuniu a Annelise Winter Jomas, a Turvarp e Secretaria de Turismo. O objetivo é melhorar o atendimento a turistas estrangeiros que passam pela região. Pavimentação em vias de loteamento Costa Sul recebe serviço de drenagem. As melhorias contemplam quatro ruas do bairro Aliança, em Santa Cruz. A obra prevê microdrenagem, terraplanagem e pavimentação. O investimento passa de 3,5 milhões e atende uma antiga demanda dos moradores. 5:24. 5:24. Bom dia para todos. Vamos lá, na parada.

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0: Depois do intervalo, nós já temos o padre, terceira dimensão.
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2: 5:28, Arauto.
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Vamos lá, na parada de sucesso, chegando agora com mais música boa. Está aí agora para cantar para nós o Terceira Dimensão, Padre.

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1: Vamos com a informação, agora 20 minutos faltando para 6 horas da manhã, 7 graus é a temperatura na região do Vale do Rio Pardo, Santa Cruz e em torno. Recursos superiores a 2 milhões fortalecem a estrutura do Hospital de Monte Alverne. Os recursos vieram das emendas parlamentares e foram usados na compra de equipamentos médicos, gerador, autoclave, macas, camas e computadores. A estrutura atende pacientes de mais de 60 municípios vinculados a 3 coordenadorias regionais de saúde. Sinibu recebe 100 mil para a compra de equipamentos agrícolas. A emenda foi destinada pelo deputado estadual Elton Weber. O recurso vai reforçar a Secretaria da Agricultura e melhorar o atendimento aos produtores rurais. A entrega aconteceu nesta quarta-feira em Porto Alegre. São as informações que chegam aqui na Arauto. Até às 7 horas da manhã, vamos leves, alegres. E depois às 7 chega também o Michael e a Samara com toda a sua alegria. Depois continua com o Alisson Fernandes, né? Com toda a sua alegria também. Lucas Batista com a sua seriedade da notícia ao meio-dia. É, e depois volta o Alisson e a Samara, o Eduardo Glessi na tarde. Daniel Schwember no final do dia, no início da noite e na noite já o Dalvan Barros. É a programação dos amigos locutores, apresentadores da Arauto FM 95.7.
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0: Sempre é muito bom estar aqui no amanhecer, tendo nossos amigos do nosso lado. Quero mandar um grande abraço para toda a turma que nos acompanha cedinho da manhã. Mandar um abraço para Noelise. A Noelise do Vale do Sol, diretora proprietária do supermercado Sonnental. Ela e toda a sua família, né? E as demais empresas que comandam. Um abraço para ti, Noelise, mas ela tá nos ouvindo hoje em Guarulhos, São Paulo. Abraço para ti, Noelise, e toda a turma que te acompanha do Vale do Sol. Eu sei que a dona Carmen, o Hernani e muitas pessoas, amigos nossos, estão aí em São Paulo. É. Então, um abraço para vocês que estão nos acompanhando. Muito obrigado, Noelise, e toda a turma. Transmita paz, carinho e uma boa viagem. E rezem por nós lá em Aparecida. De São Paulo, vamos a São Gabriel. Alô, seu Jairton Tomé. Mandou uma mensagem aqui, lindo, um vídeo lindo, olha. Vale a pena ver o vídeo do Jairton. Um vídeo na frente de um fogão a lenha. 2 graus em São Gabriel nesse momento. É, um fogão a lenha com a porta aberta. Aquele foguinho legal, um mate. E 2 batatas doces assando. Ah, guri! Marlete Pranque, um abraço pra você. A Cristina Lange. Cristina Petri Teves Lang, aliás, Liange Cristina Petri Teves, um abraço pra você. O Darcy Rabuski, alô Venâncio Aires, abração pra ti também. Marcos Roberto Ranque, saudações. O Evandro Evanir também vai nosso abraço. Adriana Silveira, a Rosimere Stahl também, saudações. A Estela Maria, bom dia Estela Maria, tudo de bom pra ti. O Flávio Helzel, valeu Flávio, abraço também, saudações. Ao seu Azevedo, bom dia, seu Azevedo. Abraço, Valmiro Naivai. Ao Adriano Ortiz. Ao Darley Franzer. Um abraço para vocês aí. O Regis Roberto Bayer também. Claudete Krenzel. A Angela Becker, bom dia, bom dia. Nadir Weigel. A Neuza Reger-Dill também. Ao Vilmar Hen, saudações. A Selma Scherer também. O Nestor Hermes. Ao Ademir Yankee, a Tânia Severo, saudações Tânia, tudo de bom? César Schmidt, bom dia menino. É, vamos lá então, são os nossos ouvintes se manifestando no amanhecer aqui na Aralto. Nós temos nesse momento só conferir dar um F5 aqui na temperatura. Eu não sei como é que tá a temperatura em São Paulo, Noelise, tá muito frio por aí também, aqui tá 7 graus no Rio Grande do Sul. Na cidade, aqui no Vale do Sol, em torno, também nós temos uma temperatura de em torno de 7 graus. Vale do Sol, vamos só conferir aqui quanto é que tá a temperatura no Vale do Sol. Vale do Sol, Rio Grande do Sul, temperatura nesse momento, Vale do Sol tá um pouquinho mais, tá 8 graus a temperatura no Vale do Sol, aqui tá 7. Bora pro nosso glorioso intervalo, nesse intervalo também vamos citar os patrocinadores da hora.
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0: São Francisco, cuidado. Cuidado. Muitos corredores nesse amanhecer aí, muita gente correndo, já passou várias turmas aqui na frente do Parque da October. De onde nós estamos transmitindo o Prosit WhatsApp de hoje, estúdio de Santa Cruz do Sul.
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0: Vou repetir a hora aqui, 5 para 6, WhatsApp da 5 para 6, 5 para 6, 5 para 6. Calma, calma, calma, calma, volta pra cama, 5 para 6. 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

Freaks, vamos lá, bora. Mais música boa chegando, 2 minutos agora faltando para 6 horas da manhã. O Daí já falou há pouco, eu falei, ainda bem que eu percebi, né? Falei 5 para 7, né? Já teve gente que pulou da cama aí, né? O Daí botou aqui, vá, Pedro, quer matar o pessoal do coração. Tem gente que pulou e voltou, tá de volta, né? 2 para 6 agora então. Bora, vamos lá, São Francisco.

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1: Vamos lá com a informação. Aulas da EMEI Menino Deus serão retomadas em modelo híbrido. A escola foi interditada por problemas estruturais no bairro Faxinal, em Santa Cruz do Sul. A secretária da Educação vai adotar um modelo híbrido com turmas intercalando atividades presenciais e remotas. Diego Puntella assume presidência do Conselho Municipal do Esporte e Lazer em Santa Cruz. A retomada do órgão aconteceu nesta quarta-feira.

entidade vai ajudar a criação das políticas públicas para o esporte e lazer no município. 6:02, 6:02, bom dia, somos Arauto, 7 graus é a temperatura na região do Vale do Rio Pardo, Vale do Taquari.

Arauto, alegria, informação, bom dia para todos vocês aí, muito obrigado pela sua companhia, sempre no amanhecer, são 6:08, 6:08, alô, Eleni de Souza Klug, bom dia para ti, muito obrigado por estar sintonizado conosco no amanhecer da Arauto. 7 graus é a temperatura, 995-70-2200, 995-70-2200, nosso número do WhatsApp para você participar. Final do programa tem um relógio de parede da Coach, relógio de parede da Coach, hoje no final do programa, hoje é quinta-feira, 25 de junho de 2026.

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0: Na região dos vales, 7 graus.
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0: Vamos lá, continuando nossa jornada aqui no Prozit WhatsAppeda nesse amanhecer aqui da Arauto, agora para dermatologista, Dr. Vinícius Torres. Vamos lá, seguindo com a nossa programação aqui na Arauto 95.7. Bom dia para todos, bom dia, saudações a todos que estão nos acompanhando nesse momento, sempre com muita alegria, com muita paz, com muito amor, com muito carinho. Saudações e alegria!

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Bom dia, bom dia. Na parada de sucesso, chegando agora mais música.

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0: Vamos até a Central de Jornalismo do Grupo Arauto para você estar mais informado. Diretamente da Central de Jornalismo do Grupo Arauto, as seguintes informações. Aulas da EMEI Menino Deus serão retomadas em modelo híbrido. A escola foi interditada por problemas estruturais no bairro Faxinal, em Santa Cruz. E a Secretaria da Educação vai adotar um modelo híbrido com turnos intercalados nas atividades presenciais e remotas. Ainda a seguinte informação: o Comando Regional da Brigada Militar celebra 28 anos de atuação no Vale do Rio Pardo. A solenidade aconteceu nesta quarta-feira na Unisc, em Santa Cruz. A unidade responde pelo policiamento em 24 municípios da região. O evento reuniu autoridades e teve homenagens a militares. Ainda outra informação: a Câmara de Veracruz aprova apoio para festas do Colônia Motorista. O limite de gastos é de 15 mil para eventos em Ferraz, Vila Progresso e Linha Andréas. A sessão extraordinária também autorizou contratações na saúde e apoio a atletas de BMX. 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
2: 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Vamos até a Central de Meteorologia do Grupo Arauto. Lá está ele, Rafael Cunha, com a previsão do tempo. Rafael, bom dia.
3: Muito bom dia a todos que nos acompanham. A máxima hoje na região alcança os 18 graus. O dia será marcado por sol e alguns momentos de nebulosidade. Para amanhã, a tendência é que o tempo seque e aí a mínima reduz, mínima de 3 com máxima de 18 graus. E no sábado também, mínima de 3 com máxima de 20 graus. No domingo deve voltar a chover na região. Com as informações do tempo, Rafael Cunha.
2: Valeu, Rafael Cunha, com a previsão do tempo. Então, vamos botar a roupinha para secar, tem sol, tá frio, mas tem sol porque parece que domingo vem chuva. Vamos lá, valeu, Rafael Cunha. Ontem pediram e nós ficamos devendo e a gente vai pagar hoje. Pagando com

Alegria, informação. Bom dia, bom dia, bom dia. Vamos com as mensagens. Um abraço pro Lário Rochai, Renan Soares. Um abraço pra ti, Lário. Tudo de bom. A Marciane Jung. Tudo de bom pra ti também. Janete Soares, abraço, obrigado pela companhia. A Noeli e o Lucevaldo Gueske, bom dia pra vocês, muito obrigado por sempre nos acompanhar no amanhecer. A Dalília Ferreira, bom dia, saudações. Maria da Graça Seidel, bom dia, Pedro, em Venâncio Aires, 4 graus. Algumas regiões a temperatura tá menor, aqui nós temos uma temperatura de 7 graus nesse momento. Marcos Roberto Rank, abraço pra ti também. Muita gente aqui de Venâncio Aires mandando mensagem, que beleza. Valeu, Venâncio Aires. É, bom dia. É o Flávio Ponzen, de Linha Santa Cruz. Toca aí uma do Rogério Magrão. Valeu, Flávio. Abraço, alô, Flávio Ponzen, Linha Santa Cruz. Luciana Schmidt, que muito, Pedro. Que muito, Luciana, que muito, Custódio. Bom dia, Pedro. É, a Karine, bom dia, Pedro, obrigado. É a Karine Adriane Schultz, do bairro Pedreira. Só alegria. É, eu acho que foi você que pediu a música do Flávio Dalcin ontem, né? Foi ela, é. Obrigado, Naralto, valeu. Leonir Naui, bom dia também. João Vitor, bom dia pra você, meu amigo, abração. Bom dia, Pedro. Manda um abraço pra galera da Silvestrin, é, Porto Alegre. Frutas da Ceasa, mais agurim. Quem mandou é o Adilson Dalaberta. Alô, Adilson. Esse povo levanta cedo também. Já mandar um abraço também pra Maria Luísa lá da Ceasa, né, Maria Luísa? Maria Luísa mandou um vídeo aqui de frutas e muito bonitas. Frutas lindas, maravilhosas, lá na Ceasa em Porto Alegre, o pessoal tá lá. Já trabalhando, já na lida e com a rádio ligado na Arauto. Olha, somos muito gratos por isso. Já recebemos imagens hoje de manhã também de São Gabriel, lá da região dos Campos. Alô, São Gabriel. Alô, seu Jailton. Mandou uma foto aqui, mano. Aliás, um vídeo, ele mandou um vídeo sentado na frente do fogão a lenha, escutando o Arauto, com um baita de um mate e umas batatas doces assando no fogão a lenha, mas é, beleza. Eita, nós. Agora 26 minutos faltando para 7 horas. Odair, agora é 7, né? Valeu, Odair da Silva. Um abraço para ti. Tô falando que hoje de manhã 5 para 6, eu falei 5 para 7. Mas já corrigimos logo, né? Para não deixar ninguém ruim.

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3: 25 minutos faltando para 7 horas, Arauto.
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Nesse momento estão nos ouvindo em São Paulo. Alô, Noelise e toda a tua equipe. A todos que estão te acompanhando ali. A excursão para Aparecida. Saudações em nome de toda a turma aqui da Arauto, viu? 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

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Alô, turma legal, vocês nos aquecem de verdade. Suave, Sapeta, Portal da Serra, Doce Mania, depois tem Cleiton Borges, Soma Lajota e pra terminar, hoje pra encerrar, só uma canção, Barbarella. Eita! Bom dia, bom dia. Alô, corredores, a todo momento passa gente correndo aí, abanando. Que espetáculo!

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1: 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Vamos com a produção da equipe de jornalistas do Grupo Arauto, a informação. Sinibu inicia a instalação de armadilhas para reforçar o combate à dengue. Equipamentos foram colocados nesta semana em pontos da área urbana. A medida ajuda a identificar locais com maior presença de mosquito e orientar ações de prevenção. Porém, a população deve seguir eliminando focos de água parada. A Praça da Bandeira em Santa Cruz terá um totem com câmeras, botão de pânico. A ação é uma parceria entre ACI e Sindapa. O sistema deve começar a funcionar no início de julho e vai ser ligado às forças de segurança de Santa Cruz do Sul. São as informações, a produção é da equipe de jornalistas do Grupo Arauto. 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Agora, 10 minutos faltando para as 7 horas da manhã. É o Prosit, Otsapeda. É, e o inverno tá aí, né? 7 graus a temperatura, tá escurinho ainda, literalmente tá escuro. Primeiros sinais, mas leves ainda de clarear o dia, mas bem escuro ainda. Então, no interior já, algumas regiões já mais altas, a claridade já deve ser maior, mas tá bem túngula ainda.

Planalto, alegria e informação, bom dia. Olha, olhando agora esse momento de Copa do Mundo, em que principalmente o Brasil, que tem essa paixão, e eu vi ontem à noite, há muito tempo eu não via a plateia, o público brasileiro, cantar com tanta força o hino nacional brasileiro. E aí eu quero dizer que o nosso treinador, que não é brasileiro, mas se comporta como brasileiro, é uma pessoa extremamente inteligente. Eu fui falando ontem a gente estava falando com a nossa equipe de esportes, e aí perguntaram o que que eu achava do jogo. Eu e Luciano Almeida, a gente estava na mesma linha de raciocínio, de que o nosso treinador da seleção brasileira, o Ancelotti, é uma pessoa que consegue fazer a leitura durante os acontecimentos. E ele conseguiu descobrir nos jogadores da seleção brasileira, no decorrer do campeonato, do Mundial, o que estava acontecendo. Mas eu queria pegar o gancho dos jogos da seleção brasileira e dizer que o Ancelotti cantou o hino nacional ontem como muitos brasileiros não cantam, tá? Uma paixão, com uma força. Então, ao nosso treinador, nossos aplausos pela forma que ele cantou o hino nacional. Mas eu quero pegar um outro gancho de forma rápida aqui, até para não estourar o tempo. Eu olhei ontem a bola do jogo, as bolas do jogo de ontem passaram por mãos de muitas pessoas. A gente nunca vai saber quem são. Talvez sim, talvez não. O apito que o juiz usou para apitar o jogo. Os microfones que os repórteres usaram, eles foram fabricados. Alguém passou pela mão de alguém. A água que foi tomada durante o intervalo, durante o jogo, as águas, as meias, todo o material usado, ele passou o gramado, alguém cuidou desse gramado. Essas pessoas nunca aparecem. A gente tem um hábito, normalmente, quando a gente vai comer, de dizer que a comida foi gostosa, mas a gente não se preocupa em tentar um dia conhecer quem de fato, de onde vem. Quem plantou o arroz que nós vamos comer hoje? A gente sabe? Não, né? Feijão, quem é que plantou feijão? É tão difícil ver uma plantação de feijão, mas quem plantou feijão? A carne, quando a gente fala, né? A carne, a gente fala tanto, né? Algum animalzinho deu a sua vida para nos dar a proteína. A gente tem que pensar nesse contexto tudo. E aí eu quero chegar nos nossos atos. Tudo na nossa vida pode mudar o rumo das pessoas, dos animais, do meio ambiente. Portanto, temos que cuidar e refletir muito bem em cada ato que nós cometemos todos os dias. Agora, daqui a 3 minutos, terminou meu programa aqui, o Prosa de Chuvasapeira de hoje. Todos os dias eu me pergunto: como foi? Qual a mensagem que eu deixei hoje? Todos os dias eu pergunto isso. Final de programa.

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1: Henrique Juliano vai estar aqui daqui a pouquinho.

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1: Dois minutos para sete, Arauto.
2: Prose, Trapsapeda.
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0: amigos, minhas amigas. Tá quente nessa manhã, Samara. 9 graus tava marcando no carro. Como é que tá a temperatura por aí? Tá muito gelado? Hã? Vamos que vamos, minha gente. A partir de agora, aqui na Arauto, bom dia! E aí, Samara?
1: Bom dia, Mike. Bom dia pra você que acompanha a gente na 95.7. Que seja um excelente quintou, quinta-feira já. E hoje, sim, de fato, estamos comemorando, de fato, a temperatura, né? Porque falando em 7 graus, pra quem tava com 3, 4 ontem, aqui na região dos vales tá tranquilo hoje, tá tudo dominado.
0: É verdade. 7.5, depois da primeira energia da manhã, depois do Prozit, WhatsApp da gente chega. Quero recomendar que você não frequente a faculdade mental da imaginação. Sobremaneira essa faculdade mental da imaginação que cria cenários que nem vão se realizar. Você sofre, você fica angustiado, ansiado. Esteja vigilante aos seus pensamentos, à sua mente, né? Cultive bons pensamentos, nutra bons pensamentos, colhe aqui na Arauto, porque a partir de agora nós vamos te colocar no ar aí um conteúdo que agrega. Vamos trazer alegria, vamos trazer informação, bora sintonizar positividade com a dupla. E entregando a partir de agora a oportunidade de você ter dopamina pura. Nós vamos ter a partir de agora uma viagem no tempo. Hoje é quinta-feira, dia de TBT, e a proposta de hoje tá muito especial, hein, ô Samara?
1: Sim, Mike, nós vamos viajar no tempo, tá? A gente vai pegar aquele seu MP3, não sei por onde você escutava, mas nos anos 2000, o que será que você ouvia?
0: Barbaridade, Samara. O ano era 2000.
1: Vamos começar mais devagar, pode ser?
0: Pode.
1: Bem devagar, ó.
0: Bem na maciota.
1: Conhece essa?
0: Mas com certeza.
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0: E você tem algum pitaco, alguma canção? A gente fala em começo dos anos 2000, onde você estava, com quem estava, qual canção que tocava no teu rádio?
1: Mais pra frente a gente pode animar um pouco,
0: é,
1: né?
0: Como diria o locutor, a Ivete Sangalo.
1: O que será que você mais ouvia nos anos 2000? O que tava fazendo, como o Michael perguntou? Você já tava trabalhando? Que idade tinha? Manda pra gente.
0: É, tá valendo no 995-7022-00. Tem presente hoje, dia das cucas da Rock Show, Samara.
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0: Maravilha! O Schwarzapeda ficou devendo muitos abraços, muitos alôs. Me falava agora aqui na troca da guarda, dentre os quais o Fernando. Fernando foi um dos últimos a participar, não conseguiu ler no ar. Ô Fernando Frantz, valeu, obrigado pela audiência, obrigado pela companhia, e aos demais ouvintes que acompanharam o Prozit, a primeira energia da manhã, muito obrigado pela audiência. Amanhã a partir das 5 tem mais. Bora de música, Samara?
1: Bora, agora.
0: Bora.
1: Hoje a gente vai fazer muito sob som por aqui.
0: Meu Deus do céu.
1: Será que vai ter música internacional,
0: Com certeza. Enquanto você falava ali, Samara, muita gente se lembrou de canções maravilhosas. Deixa registrado, pra gente recordar junto.

0: 14, 9 graus é a temperatura. Bom dia!
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2: Vamos começar hoje com uma notícia a nível mundial. Terremotos atingem a Venezuela e derrubam prédios em Caracas. Dois terremotos de magnitude 7,2 e 7,5 atingiram o país na noite de ontem e provocaram pelo menos 20 réplicas nas horas seguintes, segundo o governo venezuelano. No balanço parcial, foram confirmadas 32 mortes e 700 feridos. E pavimentação em vias do loteamento Costa Sul recebe serviço de drenagem. As melhorias contemplam quatro ruas do bairro Aliança, em Santa Cruz. O projeto atende as ruas José de Oliveira Lopes, José Gomes, João Ritter e professor Pedro Francisco Guetens. O investimento passa de 3,5 milhões de reais. A obra prevê microdrenagem, terraplanagem e pavimentação.
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0: 18, bom dia!
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0: Tá na hora de acionar o Rafael Cunha, o nosso Cleocum dos Vales. Bora saber do tempo e temperatura. Bom dia, Cunha!
3: Muito bom dia, Michael. Bom dia, Samara. Bom dia a todos que nos acompanham. Hoje a máxima na região chega aos 18 graus. O dia será marcado pelo sol, mas também pela nebulosidade, ou seja, o dia fica com o tempo um pouco mais úmido. Já amanhã, o tempo seca e a temperatura reduz, mínima de 3 com máxima de 18 graus. E no sábado, a máxima sobe um pouquinho, mas a mínima ainda fica baixa, na casa dos 3 graus, com máxima de 20 no sábado. Já no domingo, deve voltar a chover na região. Antes de encerrar a previsão do tempo de hoje, eu quero deixar um abraço especial para a dona Elri Hesler, ela que sempre nos acompanha aqui no Bom Dia Arauto. Então, o abraço especial fica hoje para a dona Elri Hesler, com as informações da previsão do tempo, Rafael Cunha.
0: Ah, que bacana, Cunha. E ela ama acompanhar pela Rádio Arauto a previsão do tempo, todos os dias aqui no Bom Dia. Um abraço e carinho a todos vocês lá da RBR Contabilidade Auditoria. Consultoria nas áreas contábil, fiscal e trabalhista, RBR colando com a gente, também Isis Bittencourt Marcenaria. Tão lindo o vídeo que a Isis mandou ontem por ocasião daquela canção que tocou logo depois da mensagem do dia. O rádio tem esse poder, o rádio tem essa magia. É, Isis, vamos lá, quinta-feira já, quintamos, Isis, 997-89-3097 para falar com a Isis Bittencourt. E ontem, na mensagem do dia, tocou uma daquelas canções veteranas e o pessoal dá volume. Essa é a proposta de hoje da dinâmica, né, Samara?
4: Sim, anos 2000, Michael. Você vai trazer pra gente uma música que ouvia nessa época.
0: Bárbaro.
4: Sabe aquela que você ouvia sempre? Nos anos 2000, onde você tava? Que idade você tinha? Qual música você mais ouvia? Ouvia pelo rádio, pedia na rádio.
0: Tem muita música. Bah, daqui a pouquinho o próximo bloco vai ser demais. Antes, porém, contudo, todavia, dá pra tocar uma das velhas do sertanejo?
4: Agora.
0: E pode ser uma mais suave, mais calma, mais romântica.
4: Pode.
0: Pode? Então segura aí que vem pancadaria.
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0: Isso sim que é uma moda boa. Isso aqui não toca todos os dias no rádio.
4: Essa você vai cantar agora e subir o som agora.
0: Ah.

0: Samara!
1: Nossa, essa todo mundo cantou. A gente cantou aqui no estúdio. E que céu mais lindo nesse amanhecer.
0: Agora, lindo demais, Samara, é ouvir a voz da experiência. Dias atrás estava proseando com uma pessoa mais vivida, mais experiente. Ela falava algumas dicas para a gente viver bem. E dentre as quais, aprender a perdoar. Esse lance de guardar rancor, minha gente, isso é um peso desnecessário. É também a valorização das amizades. Às vezes são poucas, mas aquelas que valem ouro, que você pode contar. Outra dica, não ficar preso ao passado e também preocupado demais com o futuro, né? Viver bem o presente, aproveitar o momento. É muito dinâmica essa vida. Não dá pra ficar preso lá na frente buscando a felicidade. Não tem medo de errar, minha gente. Não. E talvez alguns erros que a gente comete é um aprendizado. Agora, persistir no erro, bom, daí já é burrice, né? Aí não dá. Gastar tempo se preocupando com o que os outros vão pensar de você? Não. Jamais. A vida é curta, viva ao máximo com responsabilidade. Nossa, Samara, mas de fato o céu tá demais.
1: Lindo, né?
0: Caramba, do céu veio um fechão.
1: Eu comecei a reparar aqui, ó.
0: Exatamente, mas... e tá em movimento. Uau, mas que céu maravilhoso.
1: Se você tiver a oportunidade de dar uma espiadinha agora, fique à vontade.
0: É nesse momento, nesse fragmento de momento. Mas enfim, alguns conselhos pra gente viver bem e começar essa manhã inspirados. Fala aí, inspirados. Nós estamos lá no começo do ano 2000. O que você curtia?
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0: Era Los Hermanos com Ana Júlia?
2: Não sabe.
0: Ou você estava colado na TV para ver um dos capítulos finais da novela? Lembra daquela cena em que a atriz precisava cortar os cabelos, raspar a cabeça? Em virtude do tratamento oncológico, essa aqui era a trilha sonora, ó. Ou lá no ano 2000 você estava cantando com uma dupla chamada Marlon e Michael. Por te amar assim? Uou! Ou estava mexendo as cadeiras com uma canção das meninas chamada Chica Bom?

0: Samara!
1: Bora para as mensagens, para as participações. A gente mencionou o céu aqui, eu preciso abrir mandando um grande abraço para o nosso ouvinte, o Leandro, que está exatamente registrando esse baita amanhecer. Ô, Leandro, grande abraço para você, tá? Diz que vai vir pegar um copo dele aqui na Arauto qualquer dia. Pode vir que vai ser bem recebido. Anos 2000, cursava o último ano do Colégio Agrícola, em Pelotas. O que mais escutava na época era Mulher de Fases.
0: Barbaridade.
1: Dos Raimundos.
0: Que coisa linda!
1: Essa é a mensagem do Éder.

0: É, hoje vai ser um programa bonitaço. Mais uma canção, Samara.
1: Shot dos Milagres.
0: Ah, sério? Shot dos Milagres. Mas essa aí tocou muito. Eu tenho aqui com Atitude 67 e com Fala Mansa essa versão.
1: É essa aí.
0: Essa aí tocou demais.
2: Dança
1: tá na época, inclusive, né?
0: Ontem, inclusive, a gente fazia menção, né? Dia de São João. Ontem era... Uou! Era recorrente o número de pessoas que estavam, né, trajadas e nas suas empresas também degustando alguns quitutes. Que bacana! São João, inclusive, padroeiro da nossa Catedral São João Batista, nossa comunidade aqui no centro de Santa Cruz!
1: Michael, a gente precisa mandar um abraço para a Encruzilhada do Sul, as meninas especificamente da padaria Santa Marta. Elas estão sempre na audiência, sempre na escuta da rádio, trabalhando na produção por lá e, claro, ouvindo a gente.
0: Tá,
1: a Vitória fez o registro, então um abraço pra Vitória e um beijo pra toda a equipe da padaria que está sempre na companhia do Bom Dia Arauto.
0: Muito agradecidos. Mais uma aqui, a Amanda pediu uma canção que tocou demais no rádio e também na vida de milhares de fãs. Pedro e Tiago, Toque de Mágica. Essa canção aí... Nosso computador parou por completo. Tá fazendo um...
1: Ele tá no tempo dele, Michael. Vamos respeitar o tempo dele.
0: Tu consegue... Ó, olha que interessante que ele tá fazendo, ó. E eu não tenho controle sobre ele aqui.
1: Ele é o nosso DJ.
0: Ah, mas que loucura. Vou tirar aqui.
1: Ah, mas parabéns. Agora você passou pra mim a síndrome aqui.
0: Meu Deus do céu. Olha aí.
1: Acho que é o Fantasminha,
0: e,
1: né?
0: Não, e o pessoal falava que os atletas ontem iam ser abduzidos do jogo, né? Lembra? Será que tá aqui? Será que veio abduzir os locutores aqui?
1: Eu acho.
0: Eu vou ter que reiniciar a máquina aqui, parceira. É.
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0: Antes de ir pro intervalo, tem um áudio com utilidade pública. Nosso ouvinte repórter alertando informação do trânsito, Samara.
1: O Carlos. Fala, Carlos. Bom dia.
3: Bom dia, bom dia. Só para informar que tem uma carreta trancando acesso ao pórtico do acesso Grásio. Ela tentou descer e aparentemente não consegue fazer a voltinha para entrar pelo pórtico. Uma carreta da saúde. Não sei da onde, mas tá trancando todo o acesso à descida do acesso Grásio.
1: O Carlos fez o alerta aqui, mas ele fez mais cedo, então eu não sei quem tá circulando nesse exato momento pelo Grásio. Se tiver uma atualização, se já foi resolvido, a gente traz aqui ao vivo no Bom Dia Arauto. E caso ela ainda esteja trancando o trânsito, vale o alerta aos motoristas que estão trafegando ou que vão trafegar ali perto na entrada do pórtico do acesso Grásio neste momento.
0: Ao intervalo, para voltar já com mais música boa, obrigado pela sua audiência. Bom dia!
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0: Que canção linda.

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2: 27 para as 8, Arauto.
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5: Na região dos vales, 7 graus.
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2: Galera Estifa, bom dia. Daqui a pouquinho a mensagem do dia. A raça gosta por demais da mensagem. Vamos lá, estamos no show do intervalo, ingressamos agora nas ofertas do Via Atacadista.
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2: 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Vamos seguir com o show do intervalo. Eu quero saudar a Amanda, parceira de vida do Anderson, da Carolina Soy. Eu acabou de mandar um áudio aqui, inclusive contribuindo com essa utilidade pública, Samara.
5: É que neste momento no Graz eu não tenho mais nenhuma obstrução no trânsito lá, tá tudo liberado, a carreta não tá mais atrapalhando, tá tudo tranquilo.
2: Show de bola, Amanda, fiquei feliz com o teu áudio e agora vai dar volume aqui pra ouvir o áudio da Carolina Soy, do seu parceiro de vida, seu Anderson, bora!
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15: Bora, bora! Tocar mais música. Tá bonito demais o nosso despertar. Manhã Bela da quinta-feira, 25 de junho. Como é que você tá aí? Tá tudo bem? Preparado? Portas em automático. Bora levantar voo e mais um bloco de sucessos ofertado pelo frigorífico Gassen.
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15: Simbora! 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
1: Dinâmica de hoje, qual é, hein, ô Samara?
0: Anos 2000, qual música você ouvia? Qual você pedia na rádio? Qual mais tocava? Que você ouvia duas, três, quatro, cinco vezes em um mesmo dia? Que música era essa?
1: Você tinha aquele aparelho de som, tipo aquele que a professora de inglês leva na sala de aula, colocava o CD assim, no alto.
0: Por onde você ouvia? Conta pra gente. Tem uma história marcante? Vale também.
1: Vale! No Dia das Cucas da Rock Show! Alô, galera da Rock Show, bom dia, bom dia, bom dia!
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0: Felicidades! Uma ótima jornada pra você nesta quinta-feira, 25 de junho!
1: Se é ser humano, se é anjo.
0: Obrigado pela carona! Tá com a família aí? Tá com teus filhos? Pô, que bênção, hein? Abraço, famílias!
1: Se é ser humano,
0: obrigado! Muito obrigado pela companhia aqui no Som da Arauto!
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3: Recursos superiores a 2 milhões de reais fortalecem a estrutura do Hospital de Monte Alverne. Os valores vieram de emendas parlamentares e foram usados na compra de equipamentos médicos, gerador, autoclave, macas, camas e computadores. A estrutura atende pacientes de mais de 60 municípios vinculados a 3 coordenadorias regionais de saúde. E Brasil vence a Escócia por 3-0 e garante a liderança do Grupo C na Copa do Mundo. O grande nome da partida foi Vinícius Júnior, autor de 2 gols, enquanto Matheus Cunha completou o placar. A partida também marcou a aguardada estreia de Neymar. Com o resultado, o Brasil aguarda agora a definição de seu adversário no mata-mata.
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0: 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Bem-vindos, alô Rodrigão, alô galera da Qualidade Veículos. Bora tocar mais moda boa, essa aqui é pra dar volume no rádio. Tá no top 10, é uma das mais tocadas em todo o Brasil, é pra inspirar a jornada. E a pouquinho, mais abraços. É a interação com essa galera de milhões da Arauto.

0: inspiração. Que inspiração, hein? Que despertar fantástico. Daqui a pouquinho já tem a mensagem do dia. Daqui a pouquinho tem mais informação. Estamos numa bela jornada. Estamos na quinta-feira, 25 de junho de 2026. Fazer com um comentário que repercutiu muito na abertura do programa sobre a máquina que a gente tem em mente. É a faculdade mental da imaginação. Bora não criar aí em mente aqueles pensamentos que te travam, né? Às vezes percepções ou até mesmo crenças que te deixam travado sem ir em frente. Bora fazer acontecer nessa quinta-feira com muita sabedoria, pensamento positivo, saúde, paz, felicidade, coragem. Estamos aqui para acompanhar esses milhares de ouvintes, Samara, que nos honram, que elegem Arauto como companhia e tem os seus dias edificados por esse som puro e cristalino.
1: Tem um quintão maravilhoso, 25 de junho. A gente pode rodar mensagens de áudio, Michael?
0: Podemos. Só para quem chegou agora, Samara, qual é a proposta de hoje do Bom Dia Arauto?
1: Você voltar para os anos 2000 rapidamente e pensar uma música que você ouvia na época.
0: Bora!
1: Bora, bom dia.
2: Oi, oi, Samara.
1: Oi.
2: Oi, oi, Michael.
0: Oi,
2: bom dia.
0: Bom dia.
2: Acompanho vocês todo dia de manhã, vindo pro trabalho.
0: Obrigado.
2: E eu queria falar sobre a música Epitáfio, do Titãs.
0: Bela canção.
2: E contar brevemente uma história sobre essa música, porque que ela me marcou tanto. Eu sofri um acidente e eu perdi a memória total do dia do acidente. E eu só lembrava da letra dessa música. E aí depois, conversando com colegas, eles me falaram que essa música foi trabalhada em aula naquele dia. Então essa música me marcou muito, que era a única coisa que eu lembrava daquele dia era a letra dessa música, mas também não sabia por quê. Depois fui descobrir. Um abraço a todos, um bom dia para todo mundo, que Deus abençoe todo mundo. Tchau, tchau.
1: Gabriela, que mensagem, hein? Um beijo para você.

0: Bora!
1: Será que a gente pode dar uma passadinha na Rock Show rapidamente?
0: Mas hoje, sem falta, dona Samara.
1: Aliás, a gente vai passar pra falar com a Carol, porque a Rock Show também já veio até o estúdio da Arauto mais cedo.
2: Oi, Mike. Oi, Samara. Oi. Bom dia, tudo bem?
0: Tudo!
2: Aproveitando a lembrança do Dia das Cucas, quem acompanhou nossas redes sociais ontem, que a gente fez uma cuca temática pro Jogo do Brasil, uma cuca da seleção com sabor de vitória, e deu certo, hein?
0: Aí, ó.
2: Então, fica a dica pros próximos jogos aí, passem na Rock Show e peguem a cuca.

0: duas músicas ainda, depois de tipo intervalo.
1: Tá bom, só preciso falar rapidamente aqui, ó, sobre a Eleni. Sabe o que ela relembrou? Você mencionou a novela no último bloco, Mike.
0: Love by e Grace.
1: Ela disse, novela Laço de Família. Isso era aí. Muito triste a cena da Camila raspando o cabelo. Meu Deus, eu chorei muito, disse ela. Vamos para mais mensagens. Bom dia, Samara e Mike. O Morango do Nordeste.
0: Oh, que
1: é
0: beleza.
1: A música que a Rosane Maria Blanc lembra aqui, ó. Ouvindo Naral.
0: Essa aqui milhares de ouvintes vão lembrar. Coisa linda! Canta junto com o Arauto, vai, canta!
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0: Até serviu um mate aqui, bem gostoso.
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0: Roncou, ó.
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1: como
2: que
1: meu mate saindo de arrasta, eu tenho água aqui, ó.
0: Toda manhã isso aqui se repete, né?
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1: Vamos trocar a música?
0: Vamos.
1: Para um Leonardo, deixaria tudo.
0: Oh, potente! Bela
1: bom
0: recordação.
1: Dia. Um abraço quentinho pra vocês, mandou a Patrícia Cardoso. Patrícia, tá aí a música que você relembra, ó.
0: É, a cada manhã vai ficando melhor, vai ficando mais gostoso, mais fantástico. Ah, vocês, ouvintes da Arauto, vocês são demais, vocês são demais. Muito obrigado pelo carinho.
1: O Jameson mandou mensagem pra gente mais cedo. Obrigada pela informação, James. Grande abraço, bom dia por aí.
0: Olha, minha gente, o que foi o programa de ontem já, né? Ontem, com aquela interação com as mensagens de áudio, existem coisas que nenhum mapa consegue medir. E ontem aqui na Arauto a gente viu isso acontecer e tá vendo de novo hoje. A gente faz uma simples pergunta no ar e a gente cruza fronteiras, a gente encontra pessoas, vem voz de criança, jovem, adulto, idoso, diferentes municípios, diferentes realidades, outros países. Ontem me recordo, da moça falando da Alemanha, foi muito bacana. Isso nos deixa muito feliz porque mostra o quanto o rádio continua fazendo o que sempre fez, sendo extraordinário. Aproxima corações que estão distantes, traz memórias à tona. A frequência acaba não sendo, Samara, só um número do dial, né?
1: Jamais.
0: É uma companhia que faz parte da vida, da rotina. Um colega de academia ontem me falava, estávamos no vestiário e falou, bah, de manhã dou carona pra vocês a 95.7 e no começo da tarde eu saio da academia a 89.9. Muito obrigado pela audiência, mas ele falava sobre a filhota dele, que já pede, né, pra sintonizar Arauto. Ela não gosta muito que fale sobre as músicas. Mandou falar aí pra mim.
1: Ah, é?
0: É tá pra bom. Falar o desanúncio sola no final.
1: Ah, entendi. Ih, gente, vamos mudar isso.
0: Mas enfim, viva o rádio, né, Samara?
1: Viva o rádio, Mike. Você fala palavras que são verdadeiras e eu concordo plenamente, porque faz parte da rotina de uma maneira, eu diria, quase que intrínseca. É uma atitude todos os dias você ligar o rádio. Sim, você tem que efetivamente fazer isso, mas isso está fazendo parte da sua vida já, das nossas vidas, e faz, e a Arauto traz muito disso, de que traz alegria, traz informação, traz muitas brincadeiras, fala sério, é toda a vida da pessoa, de uma forma ou de outra, é relembrando memórias antigas, é vivendo o presente, é almejando um futuro maravilhoso, é estando em todos os momentos, em tudo que importa.
0: Gente, dia lindo pra todos vocês, tá? Dia lindo, estamos na torcida. Vamos fazer o show do intervalo, daqui a pouquinho Israel Rodolfo e a mensagem.

0: Quase, quase. Deu na trave. Bem pertinho ali. Não, mas quase.
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0: Oito e três, Arauto.
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3: Na região dos vales, 7 graus.
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0: da mensagem do dia, momento muito aguardado por milhares de ouvintes. 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Oi, Belinha, oi, Anderson, bom dia, longurizada da Box Service. 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Amigos e amigas da Arauto, cuidado! Cuidado! A vida é curta demais para ser pequena. E para engrandecê-la, precisamos prestar atenção em duas armadilhas muito comuns. A primeira é viver apenas para o urgente e esquecer o importante. Muita gente dedica seus dias à carreira, ao dinheiro, às contas, aos compromissos. Tudo isso tem valor. Mas quando o importante fica para depois, chega um momento em que o depois não existe mais. A segunda armadilha é confundir o fundamental com o essencial. Fundamental é aquilo que nos ajuda a viver. O trabalho é fundamental. O dinheiro é fundamental. A carreira é fundamental. São ferramentas, como uma escada que nos leva a algum lugar. Mas ninguém sobe uma escada para morar nela. O essencial é aquilo sem o qual a vida perde o sentido. A amizade, a fraternidade, a lealdade, a liberdade, a fé, o amor, a integridade, a felicidade. O fundamental nos sustenta e o essencial nos completa. É o essencial que nos permite transbordar vida, repartir esperança, oferecer presença e cultivar relações que são importantes. E para viver o essencial é preciso coragem. E não porque os corajosos não sintam medo, mas porque a coragem não é a ausência de medo. Coragem é seguir em frente, apesar dele. E é justamente aí que entra a esperança. Como ensinava Paulo Freire, não a esperança do verbo esperar, mas a esperança do verbo esperançar. Esperançar é agir, é buscar, é construir, é acreditar que algo pode mudar e fazer a sua parte para que mude. Porque esperar é ficar parado, esperançar é caminhar. Por isso, nessa bela manhã, vale a pergunta. Nós estamos nos dedicando nesta vida a quê? O que é realmente importante? Nós estamos usando o fundamental para alcançar o que é de fato essencial? Ou nós estamos ocupados demais para perceber aquilo que dá sentido à nossa existência? Quais são as suas prioridades? A vida é curta, merece muito mais do que urgências. Que tal colocar significado, presença? Que você tenha dias que realmente façam a diferença e que a jornada faça valer a pena cada instante. Bora, bora, bora, coragem! Mais música boa chegando e hoje, no pós-mensagem, é uma canção forte. Em G. Engenheiros do Havaí.
1: Uou!
0: Essa aqui não toca todos os dias no rádio. Essa aqui é para dar volume e curtir.
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Arauto, Alegria e Informação, Ed Brito e Samuel, Romance Rosa. Gente, que manhã bela que está se apresentando. Nós tivemos tantas imagens do despertar acolhidas aqui, um céu vistoso, maravilhoso, inspiracional. O grande arquiteto caprichando nesse despertar da

0: Yara Mina. Que loucura.
1: Fugiu.
0: Foi pras macegas.
1: Ai, ai, ai.
0: Vamos fugir lá pra Rock Show.
1: Agora.
0: É, no dia das cuca.
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0: 8:24 Arauto.
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0: 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Grandes marcas desfilando no rádio. 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
0: Para tudo. Isso, presta atenção, recado importante no teu rádio.
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0: Muito bem, dona Samara. Quando a gente fala que é o mais belo show do intervalo da Rádio Gaúcho, eu só ouço verdades.
1: Não é brincadeira?
0: Bora, mais uma gigante, mais uma bela marca pintando no teu rádio agora.
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1: Sejamos dispostos, sejamos criativos. Viver é tão bom. E vamos viver o que existe de melhor, Samara.
0: Vamos ser felizes, muito felizes.
1: Tem tanta coisa boa acontecendo. Não tem necessidade de ficar gastando tempo com negatividade, viu?

0: trabalhar com muita coragem.
1: Trabalhar eu trabalho, mas não me serera não, não me serera não. 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Ainda com os povos sererando, sererando, eu like tudo e vou embora.
2: Não me serera não.
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0: Bora, Samara, dois destaques do jornalismo, Arauto.
2: Diego Puntel assume presidência do Conselho Municipal de Esporte e Lazer de Santa Cruz. O órgão foi reativado nessa quarta-feira. Também integram a gestão Guiomar Rossini Machado como vice-presidente, Leandro Couto como primeiro secretário e Décio Rochaid como segundo secretário. E Praça da Bandeira vai ter totem com câmeras e botão de pânico. O sistema deve começar a funcionar no início de julho e vai ser ligado às forças de segurança. A ação é uma parceria entre ACI e Sindapa.
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0: 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E se tocássemos um pagodinho?
2: A regra do pagode é fazer um vídeo e mandar pra gente.
0: E também nós vamos pedir agora, mas você carca ali fogo lá num coraçãozinho laranja pra gente no WhatsApp.
2: Combinado.
0: Pessoal tem que dar volume no rádio, mandar coração, mandar energia, pode mandar um chimitão.
2: Mas só se gostar.
0: É, mas vai gostar.
2: Vai.
0: Nós vamos tocar um pagode assim que vai ser inevitável. Vai mexer o pezinho.
2: Aí tem que registrar pra gente.
0: Vai cantar
2: junto. Se você for contagiado pelo pagode, tem que se manifestar no WhatsApp.
0: Vai ser. O ouvinte da Arauto vai ser contagiado. Senhoras e senhores, Arauto apresenta Sorriso Maroto. Estamos vivos, essa vida presta, Samara.

0: Carlos, o Maroto, 1,65m. Ô Samara!
1: Oi!
0: A raça gostou ou não gostou desse pagodinho aí?
1: Amou o pagode! Oh. Turma enlouqueceu no WhatsApp da Arauto, 995-70-2200. Bombou a turma colocando emoji, dizendo que a gente é demais. É a turma que amou muito a música boa que tocou na Arauto.
0: Quero saudar, a Patrícia Dilma me mandou uma mensagem aqui. Nós fizemos uma chamada de vídeo agora há pouco. Os colegas já sabem aqui, viu, Samara? Eu quase nem gosto de chamada de vídeo, né? É o dia todo. E viveu essa emoção através do rádio. É gostoso, né, Paty? E vamos que vamos, parceira. Vai ser um baita dia, vai ser um baita quintão. Ô Samara,
1: oi.
0: Nós temos agora 9:17. Tem muita sugestão de canção por ocasião da dinâmica. É uma dinâmica que deixa saudades. Ela vai voltar aqui.
1: Mas antes a gente vai poder rodar mais umas, né?
0: No máximo duas. Compromisso com o horário.
1: Ai, produção, tá bom. Duas. Já. Quem não tinha nada tem duas agora.
0: Duas.
1: Combinado.
0: Duas. Vamos lá.
1: Pode ser? Vamos. Então puxa a dor desse amor aí na largada. Essa foi o que o Moacir Miller pediu aqui. Uma das músicas que mais tocava, ele disse.
0: E tocou. Kiko, Leandro e Bruno. Ah, isso aqui é muito rádio AM.
1: Moacir, volume aí, por gentileza.
0: É, pra todos que se ligam na Arauto, um bom dia!
2: Perdoa se estou te ligando, amor, nesse momento.
1: Uou.
2: Mas me fazia falta escutar de novo, só por um instante, sua respiração.
0: Quero também mandar um salve a todos os amigos que mandaram mensagens por ocasião do conteúdo do Grupo Arauto hoje na Mensagem do Dia, que tocou fundo no coração da audiência. Uou!
1: Registrar um abraço ao Gilberto, tá sempre na audiência, mandou foto do rádio do carro sintonizado ali, ó, cravadinho em 95.7, dizendo sempre ligado na mais ouvida do sul do mundo.
0: Uou!
1: Dizendo ele. Grande abraço, Gilberto, obrigada pelo carinho. A Mônica Vartoff tá sempre na audiência e sempre registrando também o trajeto, indo para o trabalho, ouvindo 95.7.
0: Aos milhares de corações laranjas que colam o coral, um cordial e fraternal abraço, um ótimo dia. Mais uma ainda, Samara!
1: Anos 2000, um pouquinho antes, dá pra trazer um Venga Boys?
0: Não creio.
1: Será?
0: Meu
1: e outra?
0: Deus.
1: Eu vou revelar o nome de quem pediu, mas primeiro eu preciso registrar o beijão pra noiva, Danusa Marques. Foi ele que mandou aqui, ó, o Rodrigo Falck.
0: Volta e meia a gente se pega a falar do Ullrich. Eu falava com a Bárbara Ullrich, filho do Valtair, essa semana. Eles estão sempre acompanhando aqui as emoções do Bom Dia Arauto. Valeu, gente. Valeu. Está na memória, ninguém tira. Está cravado na história de milhares de fãs do Ullrich e das boas músicas que tocavam com o som Flashdance.
1: E o DJ Michael Tessin tocava essa?
0: Tocava, tinha a áudio som.
1: Um, dois.
0: O som. Não posso falar a vinheta aqui que toca. Não dá, né? Não dá.
1: Não, deixa assim. Posso mandar mais abraços? O Jonathan Felipe Kimmerich, ele mandou: vocês são demais. Bom dia, ótima quinta-feira. Ô, Jonathan, obrigada pelo carinho, tá? A Liane Lauschner também na audiência. A Lisane da Silva. Oi, Lisane, bom dia, bom dia. O Luciano Gaúcho, o Ricardinho, a turma tá curtindo por lá, hein? Francisco Vanderlei, Ricardo José, a turma toda, gurizada da obra. Um grande abraço pra todos vocês aí. Obrigada pelo carinho e pela audiência. O Flávio também. Bem por aqui, ô Flávio, bom dia pra você, um grande abraço. Preciso registrar também aqui, ó, um abraço pra Mari, pro André. A Mari e o esposo dela, eles estão sempre, sempre ouvindo o Bom Dia Arauto. E o André é sempre muito atento também pra me mandar os recados, né, André? Obrigada pelo carinho de vocês e pela audiência de sempre. A gente não registra todos os dias um abraço, mas fica aqui o registro de carinho por eles.
0: Ai, minha gente, é um espetáculo isso que nós vivemos. Fazer mais uma reflexão, o pessoal gosta muito antes de ir pro intervalo. Meus amigos, a nossa vida ela é como um restaurante. Todos os dias nós somos movidos a escolhas, né? A gente escolhe o prato, o caminho, as palavras. Mas uma coisa é muito certa, é muito justa e verdadeira. Ninguém vai embora sem pagar a conta, Samara. Cada atitude nesse plano vai cobrar, né? Cada gesto que você fizer vai voltar. Cada escolha tem um preço. Às vezes a cobrança vem com um arrependimento, outras vem como uma lição. E quando Deus ele envia a conta, ele não quer uma punição. A gente precisa ter isso muito claro. Ele quer que a gente aprenda e tenha uma transformação. Então, nesta bela manhã de quinta-feira, hoje 25 de junho, pense muito bem como você vai servir o mundo hoje. Seja leve, cuide com as suas palavras, seja justo, né? Potencialize amor em cada encontro que você tiver. Eu já vou ter uma primeira agenda daqui a pouquinho. Quero desejar um grande abraço a Daisy, da Alliance One, primeiro contato que eu vou ter nessa manhã aqui fora do microfone. Olha, é muito bacana isso, pra gente poder viver uma vida em paz e causar boas marcas, marcas positivas na vida das pessoas. E a exemplo de uma refeição que você escolheu o Arauto para absorver energia nessa manhã. Muito obrigado pela sua escolha. Muito obrigado de coração. Vamos ao intervalo, dona Samara?
1: Agora. A produção tá dizendo, ó, não me serera, não.
3: Chegando. Depois do intervalo.
4: Meu amor.
0: Paga.
1: Ah, também agora já mandou, né?

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6: Na região dos Vales, 9 graus.
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1: Bora, bora, bora! 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

0: tem que mandar aquela mensagem. Mas manda o que tá no seu coração.
1: Porque se fosse eu falaria mais ou menos assim.

0: sul de Brasília,
1: essa aqui você quase esqueceu, mas Arauto toca mais um clássico.

0: Que manhã, hein, Samara?
1: Que maravilhosa manhã.
0: Que manhã. Quanta interação, quanto carinho partilhado. Desde que ingressamos no ar nesta belíssima jornada de Bom Dia Arauto do Quinton. Muita energia trocada com audiência.
2: A todo momento. Tem presente. Tem presente aqui na Arauto. Agora, mais alguém vai ficar.
3: Muito feliz.
0: Muito feliz. Bora, bora, bora.
1: Dia da Cuca, saindo vale compras da padaria Rock Show para ela. Alô, Carla Kaufmann.
0: Parabéns, ganhou. Feito. Valeu, Samara. Amanhã, sexta-feira, tem mais. E o programa da sexta-feira costuma ser nitroglicerina pura.
1: Uou, voltaremos no sextou. Que maravilha, que delícia. Uma ótima quinta-feira para todo mundo.
0: Coragem. Bora fazer acontecer. Valeu, valeu, valeu. Lembra que nós falamos agora há pouco? Nossa vida é tal qual um restaurante. Escolha com sabedoria. No final, a gente paga a conta por todas as escolhas. Não se sai desse plano sem pagar a conta.
1: Isso te assusta ou te conforta?
0: Ai, ai, ai, ai, ai. Eduardo Costa em instantes.
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senhoras e senhores, muito bom dia, bom dia, bom dia, bom dia. Olha, hoje eu não quero falar de metas, de sucessos ou de correr atrás dos sonhos. Eu quero falar de você. Você que acordou cedo, mesmo cansado. Você que tem preocupações que ninguém vê. Você que segue em frente, mesmo quando a vontade era parar um pouco. A verdade é que a vida não é feita apenas de grandes momentos que vão para as fotos. Ela é construída nos dias comuns, nos dias em que ninguém aplaude, nos dias em que a gente simplesmente decide continuar. E sabe o que isso significa? Que cada pequeno passo tem valor, cada recomeço merece respeito e cada amanhecer traz uma nova oportunidade de escrever uma história melhor do que você escreveu ontem. Então, aumenta o volume, abre o coração e vem com a gente. Porque pelas próximas horas a companhia é nossa, a energia é positiva e a certeza é uma só. Enquanto houver um novo dia, sempre haverá uma nova chance. Está começando mais um programa Hoje é o Dia, feito para te inspirar, motivar e levar boas vibrações até você. Muito prazer, eu sou Alisson Fernandes, o teu amigão, e te faço companhia aqui nas ondas da 95,7. 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Turma, não se fala em outra coisa, né? Hoje, não se fala em outra coisa. Tá todo mundo falando sobre Copa do Mundo. Sim, ontem à noite o Brasil goleou a Escócia. E a pergunta que eu quero saber: você está confiante na seleção brasileira? Ó, já tivemos 3 jogos. 3 jogos. O Brasil já teve 3 jogos. E nós queremos saber agora: você está confiante com a seleção brasileira? Conta pra mim. Eu quero saber a sua opinião. Tá firme com o Brasil? Tá confiante? O Brasil vai longe? O Brasil tem chance de ganhar essa Copa? Ou você ainda tem as suas dúvidas, as suas incertezas? Que você tá achando aí da seleção brasileira? Já dá pra ter uma ideia aí com esse terceiro jogo? Primeiro jogo empatou e agora nós vemos de 2 vitórias. E aí? Que você acha do nosso Brasil na Copa do Mundo, da nossa seleção brasileira? Conta pra mim, eu quero saber a sua opinião. Manda aí, 995-7-02200. 995-7-02200. Que você tá achando do Brasil na Copa do Mundo? Conta aí, vai!

0: Faltou alegria, informação Felipe Rodrigo ignora aqui na programação do nosso Hoje é o Dia. Excelente manhã pra você, turma. No programa de hoje eu quero saber a sua opinião. Seleção brasileira, o nosso time do Brasil. O que você acha? Como está a nossa seleção brasileira? Agora você já teve 3 jogos. Já dá pra fazer uma média, né? O primeiro jogo contra o Marrocos, empatamos. Certo? Empatamos. Depois o Brasil jogou com Haiti, vencemos. Ontem à noite jogamos contra a Escócia, vencemos. O que você tem a dizer aí sobre a seleção brasileira? Você acha que nós temos chance de conquistar o Hexa nessa Copa do Mundo? Você acha que a gente vai longe nessa Copa, que nós estamos indo bem? Ou você não está com grande expectativa na seleção brasileira? Qual é a sua opinião? Eu tô acreditando na seleção do Brasil, hein? Eu acho que os outros times aí são times bons também. A gente sabe que o futebol europeu é muito bom, é outro nível, mas os outros países estão com medo de jogar contra o Brasil também. Sim, não podemos negar. E aí, qual é a sua opinião? O que você acha? Você acha que o Brasil tem chance? Você acha que podemos conquistar o Hexa esse ano? Conta pra mim aí, 995-70-2200. Bom dia, não deixo de te escutar. Abraços da Marluza Ribeiro, Goiás, Santa Cruz do Sul, bora trabalhar. Valeu, minha querida, grande abraço pra você, obrigado pelo carinho e sintonia. Abração aqui também pra Carla Kaufmann, tá na audiência com a gente. Bom dia, bom dia. Poderia tocar a música Pedro Pecado do grupo Menos é Mais? Ou a música Pela Última Vez? Abração aqui pra minha amiga, a Ju, ligadinha com a gente. Valeu, Ju, tudo de bom. Bom dia, meu querido amigo Alisson, sua Carmen, na escuta, hoje de folga. Manda uma música pra minha amiga Fabiana do Gassen, beijos, beijão pra você, queridona, tudo de bom aí, obrigado pelo carinho. Bom dia pra Liane Scheninger Crote do bairro Halber. Eu acho que o Brasil não vai chegar na final. Abraços, Liane do bairro Halber. Ai, ai, ai, Liane, eu queria que isso não fosse o seu pensamento, mas eu respeito. Não tô muito confiante. É o Flávio mandando aqui a sua mensagem. Bom dia, Flávio. Grande abraço, garoto. Tudo de bom. Quem mais aqui participando também? Bom dia pro Rudimar Neves, do bairro Ananeri. O Brasil ainda não me convenceu, porque eles pegaram os times fracos na Copa do Mundo. Eu quero ver o Brasil pegar uma Alemanha, uma Argentina, o Japão. Aí nós vamos ver se o Brasil é tudo aquele futebol. Muito bem. Abração aqui pro meu amigo Rudimar. Grande abraço, garoto. Show de intervalo e eu quero saber a sua opinião. O Brasil tem chance de levar o Hexa? Qual é a sua opinião?
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0: 22 para as 10, Arauto.
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0: Na região dos vales, 9 graus.

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0: Céu, tua alegria, informação Zenete crescendo quase todo dia aqui na programação do nosso Hoje é o Dia. Turma, eu quero saber qual é a sua opinião referente à seleção brasileira. Após 3 jogos da nossa seleção brasileira, 1 empate e 2 vitórias, qual é a sua opinião sobre a seleção brasileira nesta Copa do Mundo? Bom dia, sou Eduardo Henrique Rush, de Vale do Sol. Toca Voarei dos Atuais para curtir uma boa quinta-feira a todos. Bom dia, Tatiane Corrêa Soares, do Loteamento Motocross. Seleção brasileira está indo muito bem, estou com expectativa. Quero curtir Marília Mendonça. Valeu, Tati, tudo de bom. É o Adriano Becker, ele diz, pra mim não. Ele acha que o Brasil não tem chance de ganhar o Hexa. Bom dia, Maria Terezinha de Albardão, acho que o Brasil não ganha esse ano. Alô, Maria! Bom dia, Alisson, o sonho do Hexa temos, mas vamos aguardar os próximos jogos. Sou a Roseli Gomes de Veracruz, abençoado dia, valeu Roseli, tudo de bom. Bom dia, querido. Brasil vai longe, não podemos ser pessimistas. Vamos acreditar no nosso Brasil. Valeu, Tânia! Grande beijo pra você, obrigado pelo carinho. É, quem mais aqui tá participando com a gente também? Abração aqui para nosso amigão Wesley. Alô, Wesley, grande abraço para você, obrigado pelo carinho. Davi Ismael Friedrich, do Loteamento Motocross, estou na expectativa que o Brasil vai até a final. Valeu, Davi, grande abraço, garoto. Bom dia, não levo confiança nesse time do Brasil. Precisa jogar muito mais para ganhar essa Copa. Minha opinião, abraços da Marg. Valeu, Marg, grande abraço para você, obrigado pela sintonia também. O Carlos tá ligado com a gente. Alô, Carlos, grande abraço, garoto, tudo de bom aí.
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2: Valeu, Edu. Grande abração aí para toda a turma do Desco. 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

0: pronto, alegria, informação, Henrique e Juliano, até você voltar aqui na programação do nosso Hoje é o Dia. Turma, vem aí o show do intervalo no próximo bloco, mais uma edição do nosso Arauto Toca Mais. Serão 6 músicas sem intervalos comerciais para você apreciar sem moderação. Então, ó, bora participar comigo, hein? Bora participar aí no próximo bloco. Quero saber a sua opinião também sobre a seleção brasileira, se você tá confiante, se nós vamos ganhar o Hexa esse ano.
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0: 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Dez e vinte e um, Arauto.
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10:26. A temperatura em Santa Cruz e região está em 11 graus. Projeto do Parque do Imigrante em Santa Cruz avança e entra na fase de criação da fundação gestora. Previsto para uma área de aproximadamente 5,2 hectares junto ao Trevo de Boa Vista em Monte Alverne, o espaço deverá contar com o Memorial Histórico Lago. Área gastronômica e espaços esportivos, a iniciativa está entre as 5 propostas escolhidas na etapa microrregional da Consulta Popular 2026. Além disso, está em análise no Ministério Público. Novo bloqueio para remanejamento de rede hídrica em Veracruz ocorre hoje nos acessos à linha Cipriano de Oliveira. Devido às intervenções para a duplicação da RSC 287, o trânsito vai ser totalmente interrompido no início da tarde, por um período aproximado de 2 horas. Pesquisa coloca Santa Cruz entre as cidades menos favoráveis ao fim da escala 6x1. Levantamento realizado pelo Instituto de Pesquisas de Opinião mostra que 58,3% dos entrevistados na região são favoráveis à extinção do modelo, percentual inferior à média estadual, que chega a 71,5%. 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
0: É hora de conhecer agora mais uma edição do nosso Arauto Toca Mais. Conhecer as seis músicas. Música 1, Maiara Maraíza, Quem Sente Saudade Sou Eu. Música 2, Guilherme Benuto com Panda, Eu Duvido. Música 3, Claudinho Bochecha, Fico Assim Sem Você. Música 4, Jorge Matheus com Matheus e Cauã, Gaivota. Música 5, Ana Castela com Péricles, Simplesmente Acontece. E música 6, Luan Santana, Olho Marrom. Bora lá conferir.

Arauto, alegria, informação, Lua Santana, olho marrom aqui na programação do nosso Hoje é o Dia. Tô perguntando aqui pra audiência, expectativa com a seleção brasileira. Ontem nós tivemos mais um jogo e o Brasil venceu a Escócia por 3-0. Agora eu quero saber, qual é a sua expectativa, qual é a sua opinião com a seleção brasileira? Você acha que nós temos a chance de ganhar o Hexa esse ano na Copa do Mundo? Qual é a sua opinião? Conta pra mim aí, eu quero saber. Bom dia, Alisson. O Brasil está entre os 6 melhores. Está melhorando a cada jogo. Se focarem, vão passar pela próxima fase. Mensagem aqui do Antônio Carlos na audiência com a gente. Valeu, meu queridão, tudo de bom. O Adriano Becker tá na audiência com a gente também, curtindo a programação. Alô, Adriano. Bom dia, vamos ser sinceros. Até que tá indo longe. E o Hexa é difícil. Gerson de Cachoeira do Sul na audiência com a gente. Bom dia, Alisson. Sobre a seleção brasileira, não acredito que o Brasil vai avançar. Já foi longe até demais com essa seleção fraca em todos os sentidos. Seleções europeias muito mais preparadas que o Brasil só bateu em um gato morto. Volta logo o Campeonato Brasileiro. Mensagem aqui do nosso amigo Jorge Bento Ribeiro na audiência com a gente. Bom dia, amigo Alisson Fernandes. Orlandi na audiência com a gente. A Orlandi tá acreditando. Tá acreditando aí no Brasil. Robert também tá na audiência com a gente. Alô, Robert. Grande abraço, garoto. Tudo de bom. Adriano Becker mais uma vez participando aqui. A Fátima Andrade tá ligadinha com a gente também. Eu quero saber qual é a sua opinião para com a seleção brasileira. Você acha que a seleção vai levar esse Hexa? Você acha que ela vai longe ainda na Copa? Qual é a sua opinião? Conta pra mim.

0: 15 para as 11, Arauto. 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
0: Na região dos Vales, 13 graus. 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

Arauto, alegria, informação, Diego e Vitor Hugo, beijei a cura aqui na programação do nosso Hoje é o Dia. Siga participando comigo, quero saber a sua opinião sobre a nossa seleção brasileira. Após 3 jogos, você já tem opinião formada sobre

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0: informação, Cristina Araújo, o caso indefinido aqui na programação do nosso Hoje é o Dia. A galera tá participando com a gente, mandando o seu recado, hein, turma? Deixa eu mandar um abraço aqui pro nosso amigão Elisandro, tá ligado com a gente. Alô, Elisandro, um abraço pra você. O André Roberts também tá participando com a gente. Oi, Alisson, olhei ontem na firma. Tem condições, sim, se eles não venderam o título, já fizeram isso. Iracema Oliveira na audiência com a gente. A Thaís também está participando comigo. Oi, Thaís, grande abraço, obrigado pela companhia. Jair Stilpe também está participando com a gente. Alô, seu Jair, grande abraço. Oi, Alisson, tô escutando você. Vamos ganhar, sim, se Deus quiser. Um abraço para você, Eleni Souza Klunk, de Linha Fundinho. Bom dia! Olha, no primeiro jogo da seleção não tinha muita expectativa que íamos ganhar, mas depois de ontem fiquei mais confiante. Bora, Brasil! Sou a Maura Bandeira do Viver Bem. Valeu, Maura, tudo de bom pra você. Obrigado pelo carinho, queridona.
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2: Na região dos vales, 13 graus.
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0: Arauto, alegria, informação, Tiaguinho, tão feliz aqui na programação do nosso Hoje é o Dia. A galera tá participando por aqui, mandando o nosso recadinho. Tem como rodar a música Porque Você é Tão Mentirosa, André de Veracruz, da audiência com a gente. Valeu, André, grande abraço, garoto. Bom dia pra Gessi Nunes da Silva. O Brasil vai ganhar, sim. Gessi Nunes da Silva tá com pensamento positivo. Um abraço, queridona, tudo de bom pra você. Obrigado pelo carinho, sintonia, tá aí ligadinha com a gente, que maravilha, bom demais, hein? Quem mais aqui tá participando comigo também? A Michele tá ligadinha com a gente. Oi, Michele, grande abraço pra você, obrigado pelo carinho, sintonia, tudo de bom. Abraços aqui pra nossa amigona também, a Heloísa, ligadinha com a gente. Alô, Heloísa.
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2: Na região dos Vales, 15 graus.
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0: alegria, a informação. Cantando pra gente, Henrique e Juliano, seja ex.
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0: Muito bem, senhoras e senhores, é hora de sabermos quem tá se dando bem, faturando os presentes aqui na Arauto. Calça de moletom da Casa do Homem, quem tá se dando bem é você, Lara Wiesel Miller, ganhou! Parabéns, parabéns, parabéns. Agora quem tá faturando duas unidades de PEC de Corona e estação de bebidas é você, Caroline Martins, ganhou! Parabéns, parabéns, parabéns aos ganhadores de hoje. Fechamos mais uma edição do nosso Hoje é o Dia. Muito obrigado pelo seu carinho, obrigado pela sua audiência. Na sequência, Lucas Batista e o Arauto Repórter Unisque. Eu tô de volta daqui a pouquinho no Vai de Carona.

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2: 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Hoje é quinta-feira, 25 de junho de 2026. Temperatura em Veracruz, Santa Cruz do Sul e em toda a região do Vale do Rio Pardo na casa dos 15 graus. 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No Arauto Repórter Unisque de hoje, você confere. Projeto Cartas ao Mundo lança primeiro cardápio voltado ao turismo internacional em Santa Cruz. Pesquisa coloca Santa Cruz entre as cidades menos favoráveis ao fim da escala 6x1. Produtores rurais fazem ato em cidades da região para pressionar Câmara dos Deputados. Em destaque na área da segurança pública, 2 homens são presos por ameaça e extorsão em Veracruz. O Arauto Repórter Unisque está começando.

0: Meio-dia, 7 minutos. Sulgás quer biometano em Santa Cruz com apoio da Ecolog. A prefeitura destinou a área atrás do autódromo para a empresa expandir as atividades e produzir gás natural. Detalhes com Henrique Bauer.
1: Além de detalhar sobre o projeto que prevê a implantação do gasoduto em Santa Cruz, o gerente executivo de estratégia e expansão da Sulgás, Charles Neto, confidenciou mais uma parceria que se desenha no município. O gestor mencionou sobre a ampliação de energias renováveis com o biometano.
2: Nós estamos com uma conversa aí com um parceiro que é Ecolog, que está com interesse, enfim, de investir numa planta de biogás e biometano na região de Santa Cruz.
1: O biometano contribui para a descarbonização da matriz energética gaúcha, com benefícios como a redução de emissões de dióxido de carbono e o fortalecimento da economia verde. O prefeito de Santa Cruz, Sérgio Moraes, disse que a Ecolog busca expansão e a prefeitura destinou área atrás do autódromo para instalar a empresa para produzir também o gás natural.
3: A Ecolog vai investir 60 milhões, a Sulgás 163 milhões. É um investimento, um dos maiores da história de Santa Cruz. Vai gerar 270 empregos já de saída.
1: O projeto da Sulgás prevê a construção de 190 quilômetros de rede subterrânea de gás natural entre Triunfo e Charqueadas e as cidades de Lajeado e Santa Cruz. A previsão é que as obras se iniciem em novembro deste ano, se estendendo pelos próximos 7 a 10 anos.
0: 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Projeto Cartas ao Mundo lança primeiro cardápio voltado ao turismo internacional em Santa Cruz. A proposta busca qualificar o atendimento a visitantes estrangeiros que passam pela região. Os detalhes chegam com Bianca da Silva.
4: A livraria Iluminura, em Santa Cruz do Sul, recebeu o lançamento do primeiro

0: cardápio em inglês do projeto Cartas ao Mundo. A iniciativa é desenvolvida pela AW Idiomas em parceria com a Associação de Turismo da Região do Vale do Rio Pardo, a Turvarp, e a Secretaria Municipal de Turismo. O lançamento ocorreu na tarde desta quarta-feira. A proposta busca qualificar o atendimento a visitantes estrangeiros que passam pela região, especialmente em função das indústrias locais, como o setor de tabaco, que movimenta a presença de turistas e profissionais de diferentes países no município. O presidente da Turvarp, Djalmar Hernani Marquardt, destacou que o uso do inglês contribui para tornar a experiência dos visitantes mais acolhedora.
1: Historicamente, nós recebemos muitos turistas estrangeiros, não só por causa do tabaco, mas em outras empresas, indústrias, que também movimentam muito aqui a região, movimentam nossos restaurantes, os nossos hotéis, e precisamos recebê-los cada vez melhor. Não, nada melhor do que receber num restaurante com a língua que é universal, que é o inglês, né?
0: O presidente da Turvarp falou que a iniciativa deve se estender para os demais municípios abrangidos pela entidade. Além da tradução para o inglês, o projeto também prevê atendimento em espanhol, voltado especialmente aos turistas dos países do Mercosul.
2: 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É hora da previsão do tempo com Rafael Cunha. Muito boa tarde, Rafael.
3: Muito boa tarde a todos que nos acompanham. A máxima hoje na região chega aos 18 graus. O dia começou com sol e nebulosidade, mas à tarde o sol deve ganhar mais força. Já amanhã, o dia deve ser ensolarado com poucas nuvens. E o tempo mais seco faz com que a mínima fique mais baixa. Mínima de 4 com máxima de 18 graus amanhã. E no sábado, mínima de 2 com máxima de 20 graus. Já no domingo, deve voltar a chover na região. Com as informações do tempo, Rafael Cunha.
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2: Temperatura em 16 graus, você acompanha aqui na 95,7 o Arauto Repórter Unisc. Pesquisa coloca Santa Cruz entre as cidades menos favoráveis ao fim da escala 6x1. Levantamento realizado pelo IPO mostra que 58,3% dos entrevistados na região são favoráveis à extinção do modelo. Detalhes com Samara Santos.
5: A discussão sobre o fim da escala de trabalho 6x1 divide opiniões no Rio Grande do Sul. E a região de Santa Cruz aparece entre as mais resistentes à proposta. Levantamento realizado pelo Instituto de Pesquisas de Opinião mostra que 58,3% dos entrevistados na região são favoráveis à extinção do modelo, percentual inferior à média estadual, que chega a 71,5%. Os dados divulgados pelo Instituto revelam que Santa Cruz registra uma das maiores taxas de contrariedade à mudança no estado. Conforme a pesquisa, 30% dos moradores da região se posicionam contra o fim da escala 6x1, índice superado apenas pela região de Santa Maria, onde a rejeição alcança 35,2%. No cenário gaúcho, a média de oposição é de 20%. Em outras regiões, o apoio à proposta é significativamente maior. Em Porto Alegre, por exemplo, 80,6% dos entrevistados defendem o fim da escala. No estado, o levantamento aponta ainda que o apoio à redução da jornada de trabalho é mais expressivo entre mulheres, jovens e pessoas com menor renda.
2: 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Produtores rurais fazem ato em cidades da região para pressionar a Câmara dos Deputados. A ação ocorreu de forma simultânea em mais de 25 municípios, incluindo Candelária, Pantano Grande e Vale Verde. Detalhes com Nicolas Silva.
6: Produtores rurais de diversas regiões do Rio Grande do Sul realizaram nesta quinta-feira uma mobilização em frente a agências bancárias para cobrar a votação do projeto de lei número 5.122 na Câmara dos Deputados. A ação foi organizada pelo movimento SOS Agro e ocorreu simultaneamente em mais de 25 municípios gaúchos. No Vale do Rio Pardo, agricultores participaram dos atos em cidades como Candelária, Pantano Grande e Vale Verde. De acordo com o movimento, a principal reivindicação é a aprovação de medidas que permitam a renegociação de dívidas acumuladas por produtores rurais, especialmente após sucessivas perdas provocadas por estiagens, enchentes e outros eventos climáticos registrados nos últimos anos. Os organizadores afirmaram que o endividamento tem comprometido a continuidade das atividades agrícolas e defendem a adoção de soluções consideradas estruturais para garantir condições de produção nas próximas safras. Os atos ocorreram durante a manhã e reuniram produtores de diferentes segmentos do agronegócio gaúcho. A mobilização integrou uma ação estadual que buscou chamar a atenção de parlamentares e do governo federal para a situação enfrentada pelo setor rural.
2: Muito obrigado, Nicolas Silva. E com esse destaque encerramos o primeiro bloco do Arauto Repórter Unisque, que tem um oferecimento master de Unisque. 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Dentro de instantes, você confere. Praça da Bandeira vai ter totem com câmeras e também botão de pânico. E no esporte, o Brasil vence a Escócia por 3-0 em mais um jogo da Copa do Mundo.
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0: 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Meio-dia, 21 minutos. 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De volta para o segundo bloco do Arauto Repórter Unisque. Temperatura em toda a região na casa dos 16 graus. Praça da Bandeira vai ter totem com câmeras e botão de pânico. O sistema deve começar a funcionar no início de julho em Santa Cruz. Detalhes com Bianca da Silva.
1: A Praça da Bandeira, no centro de Santa Cruz, contará em breve com um totem de monitoramento equipado com câmeras e botão de pânico. A iniciativa é resultado de uma parceria entre a ACI e a Sindapa, dentro do programa Vigilância Colaborativa. A previsão é de que o equipamento entre em funcionamento no início de julho. O sistema será integrado ao Centro de Comando das Forças de Segurança locais, permitindo o acionamento rápido em situações de emergência. Segundo o presidente da ACI, Marco Borba, o botão de pânico estará interligado direto com as forças de segurança e ficará disponível para uso da comunidade. Ao anunciar a novidade durante o evento Tá na Hora, Borba destacou o papel da comunidade e das empresas na construção de ações voltadas à segurança. Ele também ressaltou a parceria entre a ACI e a Sindapa para viabilizar a instalação do equipamento.
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0: Meio-dia e 22, 16 graus é a temperatura. Hora das informações da polícia aqui no Arauto Repórter Unisque. Dois homens são presos por ameaça e extorsão em Veracruz. Os detalhes com Samara Santos.
3: A Polícia Civil de Veracruz cumpriu na manhã de hoje mandados de prisão preventiva contra dois homens de 33 e 37 anos, investigados pelos crimes de ameaça e extorsão praticados contra uma moradora do interior do município. Os suspeitos foram localizados em Linha Mato Alto e no bairro São Francisco. Conforme a delegada Lisandra de Castro de Carvalho, o caso começou a ser apurado após a vítima procurar a Polícia Civil e relatar que vinha sendo ameaçada e coagida pelos indivíduos. Conforme a investigação, a mulher manteve um relacionamento amoroso com um dos suspeitos por cerca de 3 meses. Durante esse período, ele já apresentava comportamento controlador e intimidatório, chegando a ameaçá-la caso decidisse terminar o namoro. A situação se agravou depois que a vítima tomou conhecimento de que o homem estaria envolvido em um furto registrado em outro estabelecimento comercial da região e decidiu romper a relação. Poucos dias após o término, os dois investigados teriam comparecido ao estabelecimento comercial da vítima e passado a cometer o crime de extorsão. Com base nas provas coletadas, foi solicitado o decreto das prisões preventivas. Os dois homens foram presos e permanecem à disposição da justiça enquanto inquérito segue em andamento. E também em Veracruz, um homem de 21 anos foi preso pela Brigada Militar na noite de ontem, por volta das 7 horas, após furtar 5 barras de chocolate em um mercado no centro da cidade. Segundo informações do proprietário, o autor foi identificado por imagens do circuito interno. A Brigada Militar localizou o suspeito nas imediações de um cemitério, ainda de posse dos produtos furtados. Foi dada a voz de prisão e o indivíduo foi conduzido à delegacia, onde foi lavrado o registro de ocorrência. Em consulta aos sistemas, foi constatado o mandado com procedimento de apuração de ato infracional em aberto em desfavor do referido, sendo preso colocado à disposição da justiça.
0: 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Hora das informações do esporte, aqui no Arauto, repórter Unisque. O Brasil vence a Escócia por 3-0 e garante a liderança do Grupo C da Copa do Mundo. Quem comenta o esporte é Luciano Almeida. Olá, Luciano.
4: Olá, amigos, olá, ouvintes. O torcedor brasileiro que chegou às portas da Copa do Mundo sem ver uma seleção mágica e encantadora, de um futebol superior e impositivo que a fez 5 vezes campeã mundial, mas que ainda assim é um torcedor otimista, apostou e aposta num time capaz de competir. Um time formado sob o comando de um treinador que chegou há pouco tempo, mas um treinador multicampeão, com um currículo maior do que qualquer jogador brasileiro dessa geração e que inevitavelmente traz uma nova mentalidade para o trabalho. Um time que necessariamente precisa, mas pode, ser encontrado e encaixar ao longo da competição, já que nunca jogou junto antes, e crescer com o passar dos jogos. E com o crescimento coletivo, este torcedor acredita que as individualidades naturalmente cresçam e mostrem a sua qualidade. Pois esse torcedor tem razões para estar satisfeito e ainda mais otimista ao final de uma primeira fase em que o Brasil não começou bem, foi alterado no que era essencial a partir da primeira amostragem e começou a crescer. No primeiro jogo contra Marrocos, o segundo tempo foi muito melhor do que o primeiro. O segundo jogo contra o Haiti já foi de um time superior em relação àquela primeira partida. E o jogo de ontem mostrou mais alguns passos de evolução e de encaixe de time. Na vitória por 3-0 contra a Escócia, que garantiu o primeiro lugar do grupo, o Brasil foi seguro e organizado defensivamente. Sem a bola, o Raia e o Paquetá se juntavam ao Casemiro e ao Bruno Guimarães, que fez grande jogo, para formarem uma linha protetora à frente da defesa. Soltos na frente, o Matheus Cunha e o Vini Júnior nunca foram alheios às tarefas coletivas. Incomodaram a saída do adversário, mas estiveram sempre inteiros para um ataque agressivo, vertical e que cresce em confiança. O Brasil tem um time e esse time tem um jeito de jogar. Pode não ser mágico e não encantar, mas consegue competir. E a partir desse time, individualidades crescem. O Paquetá, o Raia e o Matheus Cunha, por exemplo, fizeram outro bom jogo. O Bruno Guimarães foi um gigante no meio-campo e o Vini Júnior, outra vez o melhor do jogo, pela terceira vez consecutiva, aliás, é, no Brasil, o protagonista que sempre se esperou dele. E diz, em alto e bom som, aos candidatos a melhor da Copa: arrumem um lugar para mim nessa mesa, porque eu estou aqui. Até a próxima.
5: Próxima, Luciano Almeida, obrigado pelas informações. Como esporte, encerramos esta edição do Arauto Repórter Unisque, com oferecimento Master de Unisque. 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Dentro de instantes, aqui na 95,7, tem o Arauto Vai de Carona. O Arauto Repórter Unisque volta amanhã ao meio-dia.
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5: Vai de Carona começa com Não Mexe Nas Minhas Gavetas. Sucesso de Danilo.

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0: Mais está no ar mais uma edição do nosso Vai de Carona, edição desta quinta-feira, véspera do Dia da Alegria Sem Motivo. É a véspera de sexta-feira já, turma. Bora pra cima. É quinta-feira, só alegria. Vamos juntos a partir de agora, pra você que tá em casa, pra você que tá no trabalho, pra você que tá nos levando de carona. Muito boa tarde, Samara Santos, tudo bem por aí?
1: Muito boa tarde, tudo bem sim, Alisson. Já vencemos o quê? A segunda-feira, terça-feira, quarta-feira, já saímos da cama na quinta. Então agora a semana só vai. Amanhã,
0: só vai nessa
1: quando
0: maneira.
1: Você conseguir sair da cama no sextou, a semana já foi. É praticamente assim. Então bora viver mais um diazão maravilhoso que tinha previsão, inclusive, de ser nublado. Em Santa Cruz, neste momento, tem a presença de bastante nuvens, mas a gente ainda consegue ver o sol. Ele tá aparecendo, dá pra dar aquela corridinha, pegar um vento, mas enfim, um diazão maravilhoso, 25 de junho, o mês também quase indo para a sua reta final, e nós estamos abrindo mais uma edição do Vai de Carona. 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
0: Muito bem, muito bem. Você tá preparada para a nossa dinâmica do programa de hoje, Samara Santos?
1: Preparadíssima.
0: Preparadíssima, vamos lá então.
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0: Muito bem, senhoras e senhores, é hora de voltarmos no tempo e a gente vai fazer uma disputa musical que hoje vai ser pesada, viu, Samara Santos? Vai ser pesada.
1: Peso
0: nossa
1: pesado.
0: Disputa musical de hoje.
1: Ah, é, spoiler?
0: É sertanejo.
1: Tá.
0: Sertanejo, mas em voz feminina.
1: Uou.
0: Hoje na disputa. Vamos saber quem vai disputar então. Aqui, ó. Aqui, ó. Aqui, ó.
1: Ai, que sacanagem.
0: As irmãs gêmeas Maiara e Maraísa estão disputando pódio, a nossa batalha musical hoje. Essa música se chama Medo Bobo. Você curte Maiara e Maraísa ou Samara Santos?
1: Sim. Esse tom de voz.
0: Você sabe que a Maiara, né, está com uma repercussão na internet, todo mundo falando, né? Do jeito dela, nesses últimos anos agora, a gente sabe que ela emagreceu pra caramba, mas o pessoal tá questionando muito o humor dela, né?
1: Também, mas ela sempre foi uma artista que esteve bastante na mídia nesse sentido exatamente. Quando se compara ela e a Maraísa...
0: Primeiro eram os relacionamentos.
1: Exato,
0: antes, né?
1: Eu ia dizer. Como... Ela sempre era mais falada, sempre mais mencionada que a Maraísa. Justamente pela dupla também. Mas eu digo nesse sentido. Quando ela era mais gordinha, falavam muito pelo fato de ela ser mais gordinha. Depois veio a questão dos relacionamentos.
0: Sempre
1: o término.
0: Cuidando da vida
1: ida
0: dela,
1: e volta.
0: Né?
1: Agora que emagreceu, era a questão do emagrecimento. É. Agora que acostumaram com o emagrecimento, daí veio essa questão do humor. Então ela
0: dela
1: tá sempre
0: ser mal-humorada,
1: na mídia.
0: Dela, né, tá com a cara fechada, de não ter vontade pra fazer as coisas.
1: Você sabe que eu conheci as duas, né? E foi no outubro.
0: Você já entrevistou elas?
1: Não, não entrevistei elas, mas eu conheci, estive no camarim delas, assim, bem iguaizinhas, tá? Não são muito diferentes uma da outra, não. Porque quando a gente encontra outros artistas, como, por exemplo, Bruno e Marrone, são muito diferentes. São a mesma dupla, mas os dois caras são totalmente diferentes quando recepcionam você. E a Maiara e Maraísa, não. Elas são são bem queridas, bem gente fina,
0: não
1: bem tranquilas.
0: Não é porque elas são gêmeas que elas têm que ser iguais.
1: Exato, é, e não são mesmo.
0: Muito bem. Ó, Maiara Maraíza, essa canção se chama 10%. Quem será que vai disputar com Maiara e Maraíza, Samara Santos?
1: É dupla ou é carreira solo?
0: Não sei.
1: Eu tô querendo um spoiler pra ver se eu
0: chuto
1: aqui.
0: Quem você acha que seria mais ou menos do mesmo nível, assim?
1: Ah, eu não sei se você vai trazer uma Marília Mendonça em carreira solo, talvez pudesse ser.
0: Não.
1: Não?
0: Aí seria covardia, né? Comparar Maiara e Maraíza com...
1: Você acha muito,
0: Marília
1: muito distante?
0: É.
1: Elas fizeram um projeto juntas, patroas.
0: Você sabe quem vai disputar com elas?
1: Quem?
0: Essa cantora aqui, ó.
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1: Mas é ela em carreira solo.
0: Simone Mendes, senhoras e senhores.
3: 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Olha a gente nessa cama de novo.
0: E aí, gostou?
1: Gostei, bom demais.
0: Gostou da nossa batalha musical de hoje, Samara?
1: Quando Maiara e Maraíza lançaram, assim, alavancaram carreiras também, era um momento de alta para Simone e Simaria, né? Quando Simone ainda estava em dupla com a irmã. Desfizeram a dupla e a Simone, quando achávamos, inclusive, que a carreira tinha chegado ao fim, a Simone veio e se lançou solo.
0: Você lembra daquela música do violão e o cachorro?
1: Mas, sucesso! Foi essa aí que tornou a Simone e Simaria conhecidíssimas, né? Foi um sucesso. Ele só saiu de casa com o quê? Com o violão e o cachorro. Tá bom, né, gente? É. Saiu com alguma coisa.
0: É verdade. Vou resgatar aqui, ó. Era o...
1: Cadê a Simaria, hein? Ninguém mais ouve falar dela.
0: Pois
1: a gente
0: é,
1: só
0: né?
1: sabe da Simaria quando aparece com a Simone, inclusive. Ah, a Simaria esteve na festa de Simone, esteve comemorando com os sobrinhos, mas nunca
0: tem
1: ela
0: gente que
1: mais.
0: Diz que elas não eram mais amigas, né? Que elas não frequentavam a casa uma da outra, né?
1: A gente tava falando da Maiara ali, que a Maiara tem um humor um pouco difícil. Eu acho que a Simaria é a mulher do humor difícil, assim. Porque a Simone tem jeito de ser super gente boa. E a Simaria, não. Quando dava entrevistas, assim, já parecia uma pessoa um pouco mais vislumbrada.
0: Você se dá bem com seus irmãos ou Samara Santos?
1: Eu sou a mais chata deles, né?
0: Ah,
1: então eu não
0: chata.
1: Sei se eles acham a mesma coisa de mim, mas eu amo meus irmãos, me dou bem com eles.
0: Você se dá bem.
1: Sim, da minha parte tá tudo certo.
0: Não tem briga, intriga, assim, entre
1: Não,
0: eles.
1: Porque a gente tem muita diferença de idade. Eu tenho 8 anos exatamente de diferença pro meu irmão mais velho e 8 anos de diferença pra minha irmã mais nova.
0: Entendi.
1: Então a diferença, assim, a gente vive fases diferentes da vida. A gente se dá bem.
0: Muito bem. Como Simone e Simaria não existe mais a dupla, então a gente não pode comparar como Simone
1: como duplas,
0: e Simaria, né?
1: Não
0: porque,
1: teria músicas novas.
0: Não teria, elas não estão mais juntas. Então a disputa hoje vai ser só com a Simone. A gente até pode resgatar músicas de quando ela cantava com a Simaria. Né? Mas a disputa de hoje é Maiara e Maraíza, que ainda estão cantando e fazendo shows, versus a Simone Mendes, que tem músicas em carreira solo, como essa aqui, ó, Dois Fugitivos. Olha, eu vou dizer que tá difícil escolher hoje, hein?
1: Tá difícil, mas eu não sei. Eu tenho um querer pela Simone. Eu quero, inclusive, que ela venha pro October e talvez seja um dos nomes cogitados. Não sei. Mas, enfim, eu acho que hoje ela talvez leve a melhor, Alisson. O que você acha?
0: Pois é. Cê, falando de música nova, com participação desse grupo aqui, ó. Essa música aqui eu acho que é hypada, ó.
1: Você já ouviu.
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0: Essa música aqui com Menos é Mais, eu acho que levou a Simone Mendes de uma...
1: Pra um público que ela não tinha ainda, eu diria.
0: Pra um público que ela ainda não tinha conquistado. Já fazia muito sucesso, mas quando gravou essa música aqui, com Menos é Mais, aí eu acho assim, agora sim, sabe?
1: Ela deu uma furada na bolha mais uma vez, né?
0: Ah, agora ela foi... Tá em outro planeta já.
1: Jovem, né? Uma mulher pra frente.
0: É, exatamente. O P do Pecado é a música que, assim, ó, vou dizer, no ano passado foi a música, assim, que tava na boca da galera. Difícil escolha hoje, Samara Santos.
1: Difícil. 9,95.
0: Você fica com a Simone
1: Mendes.
0: Eu
1: fico, pode ser?
0: Você prefere a Simone Mendes.
1: Eu prefiro. 9,95-7-0-22-00 pra você interagir, votar e decidir. Quem será que vai vencer hoje? Vamos contabilizar.
0: Maiara e Maraíza ou Simone Mendes? Conta pra gente aí.

0: informação, Brilha Som cantando pra gente aqui na programação do nosso Vai de Carona. Hoje nós estamos disputando Maiara e Maraísa versus Simone Mendes. Quem é que você acha que vai vencer essa batalha de hoje? Ó, vou dizer que tá difícil, hein? É, tanto a dupla quanto a carreira solo tem músicas maravilhosas, estouradas, mas a gente quer saber se você pudesse escolher somente uma opção hoje, Maiara e Maraísa ou Simone Mendes. Quem que você escolheria?
1: Bora, 995-70-2200. Eu quero dizer que se você é fã de Maiara e Maraísa e acha que hoje a dupla deve vencer a Simone, bora participar, porque tá de parelha aqui, Alisson.
0: Eu gosto dessa canção aqui da Simone Mendes, ó. Ela não é tão tocada na rádio, ó. Mas escuta a letra dela, ó.
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0: escuta essa letra, Samara Santos. Isso aqui é um soco na boca do estômago. O cara chega a ficar assim, ó. Sem ar.

0: Preguiça de Conhecer Gente Nova. Esse é o nome da música. Eu adorei essa canção por causa dessa levada dela. E a letra que eu me mato de rir.
1: Muito boa. Música é isso, né? Embalo, é felicidade. Mas
0: e toda
1: a letra...
0: música tem uma história, né, Samara?
1: Também, uma narrativa. Mas, de qualquer forma, essa preguiça de conhecer gente nova aí não é justificativa pra você voltar pro ex, não, tá, Simone?
0: Mas é que, né, quem quer...
1: Quem quer faz.
0: Quem quer arranja jeito.
1: Você sabe que eu tenho
0: quem
1: um lema,
0: quer,
1: né?
0: Quem quer ajeita uma desculpa.
1: Exato. Meu lema é quem quer...
0: Dá
1: faz.
0: Um jeito.
1: Faz, faz, gente. Vai
0: quem
1: lá
0: não
1: e
0: quer,
1: faz.
0: Dá desculpa.
1: Exato, é sempre assim, pra
0: quem
1: tudo.
0: Quem é que tá participando aí, o Samara Santos?
1: Bora, vamos para as mensagens. A Melina disse que escolhe Simone hoje. Inclusive, já foi um show da Simone e Simaria, quando ainda dupla.
0: Ah, é. Bora. Acho que elas tiveram uma Oktoberfest Simone e Simaria, se eu não me engano.
1: Simone e Simaria, não lembro, sinceramente.
0: Eu acho que tiveram.
1: Vou dar um Google, Alisson, na, pra ver aqui se elas já estiveram.
0: Deixa que eu pesquiso aqui, você vai nas mensagens aí, então.
1: Tá bom, bora lá. Mais mensagens por aqui. Roseli Gomes escolhendo a Simone Mendes. Boa tarde, Roseli, direto de Veracruz. Boa tarde, Simone. Olha, Simone Mendes, sei lá. 1 milhão ou talvez 1 bilhão de vezes. É melhor que as gêmeas, hein? Tá dizendo o nosso ouvinte, o Jorge Ribeiro. Ele colocou tantos zeros aqui, ó, que eu não consigo contabilizar qual é o número, a porcentagem. 1 milhão seriam 6 zeros, né? Ai, gente, é bastante, mas ele com certeza escolhe Simone Mendes. Um grande abraço, obrigada pela audiência, excelente tarde por aí.
0: Informação, Samara.
1: Oi.
0: A dupla Simone e Simaria se apresentou na Oktoberfest Santa Cruz do Sul durante a 33ª edição do evento.
1: Vai fazer 8 anos,
0: foi
1: então.
0: Foi 2017, foi no dia 6 de outubro de 2017.
1: Foi 2017?
0: E contou com a participação especial da cantora... Anitta.
1: Mas então vai fazer 9 anos que elas estiveram aqui, é isso?
0: Exatamente.
1: Nossa, faz um tempão, que legal.
0: 33ª Oktoberfest.
1: Mais mensagem, Sônia, boa tarde. Parabéns pelo programa de você, Simone Mendes, ela escolheu. Quem também escolheu Simone Mendes, direto de Encruzilhada do Sul, alô Maria Denise, um grande beijo pra você, obrigada pela audiência. Simone Mendes, com certeza, disse a Tereza, do bairro Arroio Grande. A Loreni também escolheu a Simone. Oi, Loreni. Não estou muito confiante, hein? Ah, tá, tava dando palpite mais cedo pra você, Alisson. Agora tá dizendo que é Simone Mendes, o Flávio. Oi, Flávio, ótima tarde por aí.
0: Alô, Flávio, conta pra gente aí, ó. Quem é que você acha que vai ganhar a nossa disputa musical de hoje?
1: Nós estávamos também falando que entre Simone e a Simaria, a Simone é mais legal. A Melina disse que acha mesmo que a Simone é a mais legal da história ali.
0: A Simone é mais legal da Simone e Simaria.
1: É mais gente
0: irmãs.
1: Fina, é, das duas.
0: Muito bem, muito bem. Senhoras e senhores, participem com a gente da nossa disputa musical. Queremos saber, Simone Mendes ou Maiara e Maraíza? Quem é que ganha essa batalha musical de hoje, essa disputa? Bora!

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0: pronto! Cantando pra gente o Rogério Magrão aqui na programação. Vamos falar de futebol agora.
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0: 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Agora, as informações do imortal tricolor, o Grêmio de Samara Santos.
2: Bora, vamos falar.
0: Vai, coleguinha.
2: O jogador Vila Sante, o jogador mais antigo do elenco do Grêmio, depois do Kahneman, tenta retomar o protagonismo. Líder no vestiário e titular até a grave lesão no joelho em agosto do ano passado, o paraguaio enfrentou o baque de não ser convocado para a Copa do Mundo, né? Presença constante nas eliminatórias, na campanha que colocou o Paraguai na Copa após 16 anos, o volante não voltou a jogar a tempo de mostrar serviço ao técnico Gustavo Alfaro e ficou fora da lista final. Agora, de volta aos treinamentos do CT Luiz Carvalho, o Vila Sante pretende convencer o Luiz Castro de que merece uma vaga no time titular. 9 meses afastado, naturalmente perdeu o status de titular. Vila Sante, porém, tem o apreço da direção e é tratado como um reforço para o segundo semestre. O paraguaio voltou a ficar à disposição de Luiz Castro em 23 de maio. Agora, neste sábado, o Grêmio vai jogar um amistoso. O Grêmio vai enfrentar o Cascavel no interior do Paraná às 4 horas da tarde. No dia 5 também haverá jogo contra a Chapecoense no Mato Grosso e está previsto outro amistoso com o Cruzeiro no dia 12 em Brasília. Nessas partidas a gente vai poder perceber quem o Luiz Castro vai colocar em campo e como o time está na retomada, no pós-férias, né? Já estão em treinamento, agora voltam com amistosos, depois voltam à agenda oficial. Aguardemos os próximos capítulos.
0: Muito bem, as informações do imortal tricolor, o Grêmio de Samara Santos.
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0: informação aos atuais Voare. Hoje nós estamos com uma disputa musical, senhoras e senhores. Uma batalha musical entre Simone Mendes e Maiara e Maraíza. Quem você acha que ganha essa disputa hoje? Bora participar com a gente no 995-70-2200. Esse é o WhatsApp para você participar. Quem é que tá mandando mensagem aí, ô Samara?
1: Eu vou abrir com uma que eu não posso exatamente falar o nome da ouvinte que mandou.
0: Assim?
1: Ela disse,
0: assim?
1: Essa preguiça que nós temos de conhecer gente nova sobre a música aquela hora. Ela escolheu Simone Mendes, obviamente. Tá registrado, um abraço, porque ela sabe que a mensagem é dela.
0: Entendi.
1: Mas eu vou evitar mencionar o nome aqui, tá?
0: Você tá cobertando os ouvintes, Samara.
1: Como é que eu vou mencionar o nome dela se ela gosta da música? É sinal que ela tá com preguiça de conhecer gente nova,
0: Ah, é?
1: E o ex tá tendo esse...
0: Ah, é?
1: Eu acho, eu entendi isso, pelo menos.
0: Será?
1: Não sei, gente.
0: Será ou simplesmente ela tá feliz sozinha?
1: Não, acho que não. Acho que ela tá com bastante preguiça de conhecer gente nova.
0: Acha que ela tá curtindo um remember. Que ela está curtindo um remember.
1: Vamos a mais abraços aqui. Você sabe, Alisson, que eu tô querendo achar os fãs de Maiara e Maraíza.
0: Você sabe que eu não sou fofoqueiro, né?
1: Não é.
0: Mas eu gostaria de saber quem é essa ouvinte. Conta só pra mim depois, tá? Só pra mim, depois você conta quem era essa ouvinte.
1: Não, o que
0: aí
1: é segredo é segredo.
0: Ah, é? Tá bom, então.
1: Bora. Cadê os fãs de Maiara e Maraíza, gente? A Simone Mendes tá dando um laço hoje.
0: Tá dando de lavada.
1: Boa tarde, voto na Simone Mendes, a Sandra Spies, do Ana Nery, ótima tarde, Sandra. Helena Souza também tá na audiência. Oi, Helena, obrigada pelo carinho. A Aline também por aqui junto com a gente. Oi, Aline, uma ótima tarde pra ti. Simone Mendes está não só ganhando, ela está unânime até agora no WhatsApp da Arauto. 995-70-2200. Se você quer defender a dupla, se você gosta mais de Maiara e Maraíza entre Simone Mendes, vale mandar pra gente. Manda, inclusive, pra gente tornar essa disputa um pouco mais parelha, um pouco mais acirrada. Até então, Simone Mendes é quem tá vencendo no WhatsApp, Alisson.
0: Muito bem, muito bem. Bora participar, então. 995-70-2200. Depois do show do intervalo, a gente quer saber mais a sua opinião. Quem você vai escolher, ó? Maiara e Maraíza ou Simone Mendes? Quem vai vencer a nossa batalha musical de hoje? Bora participar, turma!
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5: Na região dos Vales, 17 graus.
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0: Sétimo Sentido com Rainha. Pra mim, você morreu. Vamos falar de futebol agora, senhoras e senhores.
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0: 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Agora as informações do Internacional. Sim, o melhor time do sul do mundo. Olha, o futuro de Thiago Maia no Inter está cada vez mais incerto. A cada dia que passa, cresce o pessimismo nos bastidores do Beira-Rio em relação à renovação contratual do volante. Antes da parada para férias, a direção colorada encaminhou uma proposta para ampliar o vínculo do atleta, mas até o momento não recebeu qualquer resposta. A indefinição preocupa os dirigentes porque o contrato do meio-campista se encerra no final da temporada. Caso não haja acordo nos próximos dias, Thiago Maia ficará livre para assinar um pré-contrato com qualquer clube a partir de 1º de julho, deixando Porto Alegre sem gerar retorno financeiro ao Colorado. Nas últimas janelas de transferências, o jogador esteve próximo de trocar de clubes em duas oportunidades. O Santos demonstrou interesse e abriu negociações para contratá-lo, mas as conversas não avançaram até um desfecho positivo. Estas as informações do Internacional. Xiii, nada, ô Chaleira.
2: Será que vai ou será que fica?
0: Ó a tua música aí, ó, aquela que você tá dançando no videozinho lá, ó.
2: Ninguém assistiu.
0: Falando
2: esse
0: mal
2: vídeo
0: do seu marido. Vai lá no Instagram da Samara S Real. Vai lá assistir ela.

0: alegria, informação. Música nova da Banda 10, Marte ou Saturno, aqui na programação do nosso Vai de Carona. É Blitz hoje em todas as rádios do Brasil e do mundo. É Banda 10, maior sucessão, hein, galera? Marte ou Saturno bombando aqui na Suar Alto. Música nova, galera. Samara Santos, oi. Hoje a gente quer saber quem vai ganhar aqui o nosso, a nossa batalha musical. Quem nós queremos será? Saber se é Simone Mendes ou Maiara e Maraísa.
1: Antes de trazer mais votos, eu quero dizer que a Raquel está neste exato momento fazendo uma cuca. E não é uma cuca, são o quê? 5 ou 6 formadas de cuca. Boa. Maravilhosa, Raquel, obrigada por compartilhar. Tá indo pro forno agora.
0: Não, ela não compartilhou, ela apenas deu vontade na gente, né? Compartilhar, você sabe como é que se compartilha,
1: como?
0: Né?
1: Como?
0: Ela tem que chegar aqui no endereço da rua Venâncio Aires, número 5, e deixar uma cuca pra nós.
1: Ah, só se você for beneficiada.
0: Reza a lenda de que se ela não trouxer, vai dar dor de barriga nela se ela comer essa cuca sem trazer pra gente.
1: Não, Raquel, nada disso. Um beijo pra você, obrigada pela audiência. Mais mensagens?
0: Nunca te pedi nada, Raquel.
1: Mas agora tá pedindo.
0: Ah, não, mas é com jeitinho, né?
1: Solange, um jeitinho impressionante. Solange, um beijo pra você, obrigada pela audiência. A Cléo Fonseca disse que escolhe Maiara e Maraísa, com certeza, direto de Encruzilhada do Sul. Eu prefiro Simone Mendes, a Maria Cristina da João Alves. Oi, Maria Cristina, um beijo. Olha aqui, ó, ouvindo que? Exatamente nesse momento pelo aplicativo, a Marisa Mols fez um vídeo pra gente, ouvindo sintonizada no Vai de Carona, um
0: ouvindo
1: grande beijo.
0: Esse programa?
1: Sim.
0: Mas que falta de opção.
1: A Paty Rezel também está na audiência direto do bairro Esmeralda e ela escolhe Maiara e Maraísa.
0: Muito
1: os
0: bem.
1: Fãs de Maiara e Maraísa estão aparecendo. Mas você sabe que tem um fã aqui no meu WhatsApp que é de Simone e Simária, não é nem de Simone Mendes.
0: Ele é de Simone
1: Ele
0: Simária.
1: Disse, eu amo Simone e Simária desde a época do violão e o nosso cachorro. Edmundo Carvalho está no trecho
0: que
1: dando carona.
0: Que essa canção aqui, ó.
1: Para o Vai de Carona.
0: Lembra da piadinha do cachorro que conversava com o dono da casa?
1: Não lembro, conta.
0: Será que eu posso?
1: Se você for cancelado, é você.
2: Sou eu quem vou partir.
0: Que... O cara tava conversando com outro amigo dele sentado no banco assim da praça, né? Ele disse, rapaz, você sabe que eu tenho um cachorro que eu consegui ensinar o cachorro que ele conversa comigo. Ah, que jeito que o cachorro vai conversar contigo? Não, ele conversa comigo, quer ver só? Vou ligar pra ele. Ah, vai ligar pro teu cachorro? Claro, meu cachorro é inteligente, dei um telefone pra ele. Aí ligou pro telefone, o cachorro atendeu e ele, Rex, é você? Um latido era sim, dois latidos era não. A minha mulher tá em casa? Ela tá na cozinha? Ela tá na sala? Ela tá no quarto? Ela tá sozinha?
1: Ai, meu Deus.
0: Tem alguém com ela?
2: Mas dessa cara eu só vou.
0: É homem? E o que que ela tá fazendo?
1: Nossa, Alisson. Demitidos. Era uma vez.
0: O Big Boss, eu não falei nenhum palavrão dessa vez.
1: Se o Big Boss, se o Big Boss não te demitir agora, ele não vai mais fazer isso.
0: Eu tenho conta pra pagar, a caixinha do leite tá caro, a escola.
1: Ô, Big Boss, depois a gente resolve, fica tranquilo, é recém quinta-feira.
0: Vamos faturar, vem aí o show do intervalo, já já a gente tá de volta. Segura aí, galera.
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3: 13 para as duas, Arauto.
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2: Na região dos Vales, 17 graus.
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2: Hugo e Guilherme com Ana Castela, todo mundo bem,
3: vai,
2: você.
3: Vai,

0: voltou, alegria, informação, Jorge Mateus, propaganda, senhoras e senhores, quase que unânime. Simone Mendes, a nossa campeã da batalha de hoje, senhoras e senhores. Simone Mendes vencendo a nossa batalha.
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0: Quem é que tá se dando bem aí, Samara? Conta tudo, não esconda nada.
2: Par de almoços do bar do Raul saindo para ele. Alô, Mário Yost. E o kit com...
0: O Mário ganhou?
2: Ah, não.
0: O Mário?
2: Foi o Mário que ganhou.
0: O Mário. Ah, o Mário.
2: Se não existisse quinta série, né?
0: O Mário ganhou, gente. Vai.
2: 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Kit Ariata com carvão vegetal, palmito e mel. Alô, Sônia Pumeren.
0: Ganhou! Parabéns, parabéns pra
2: Sônia.
0: E pro Mário. Ah. É, parabéns, Sônia. E o Mário se deram bem. Fechamos, Samara. Até amanhã. Amanhã já é sexta-feira.
2: Fechamos. Estamos no horário, né? De novo? Não tô acostumando.
0: Sim,
2: com isso.
0: Entregamos o programa no horário.
2: Parabéns, Alisson. Beijo, gente. Ótima tarde.
0: Depois da mensagem do Big Boss, o mínimo que a gente iria fazer é entregar no horário.
2: Você,
0: né?
2: Tem medo, né?
0: Ah, quem tem medo, né? Na sequência, Eduardo Glass e o Clube da Arauto. Tchau, gente.
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boa tarde. Começando mais uma edição aqui do nosso Clube da Arauto. Como é que você está? Como é que está sendo a sua quinta-feira? Hoje, dia 25 de junho de 2026. Tudo legal por aí? Tudo ótimo? Segue no clima junino, clima de São João. Feliz pela vitória da nossa seleção brasileira. Maravilha, né? Semana bacana. E onde quer que você esteja, o nosso muito obrigado pela sua companhia, viu? Bora pra mais uma tarde juntos, então? Música boa pra você dar aquele volume a mais no rádio. Sabe aquele sucesso quando começa a tocar? Você já vai logo no rádio, tá correndo e já dá aquele volume a mais? Pois é. Vai ter várias as músicas aí que você vai fazer isso. Pode ter certeza disso. Então, minha gente, tá começando o clube. Vamos juntos até às 5. O melhor do sertanejo, aquele pagodinho, Arauto toca mais, vale a pena ouvir de novo. Tem música boa, informação e prêmios pra você também. Eita maravilha! Falando nisso, falando em presentes, acabamos de atualizar as promoções aqui da tarde. Nós temos então pra hoje, às 5 horas, vamos entregar.

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0: Muito bem, a nossa charadinha da tarde. 995-70-2200 pro teu recado, pra tua participação. E você já responde. Atenção, atenção, atenção. Pergunta de hoje é essa, ó. Quem nasce na cidade maravilhosa é paulista, gaúcho, carioca ou cearense? Vou repetir a pergunta. Quem nasce na cidade maravilhosa? Como que é conhecido? Ele é paulista? Será que ele é gaúcho? Será que é aqui no Rio Grande do Sul que nós temos a famosa cidade maravilhosa? Será que ele é carioca ou cearense? Destas alternativas aqui, qual que é a certa? 995-70-2200 para você responder. Já aproveita, pede teu sucesso. Enquanto que é que você tá fazendo? A galera que tá contigo também. Bora aproveitar essa tarde linda da nossa quinta-feira. Céu azul, friozinho. Eita maravilha. E o rádio ligado na Arauto. É o nosso clube que tá começando. Ao som de Traia Véia. Primeira hora para começar os trabalhos. Lembrança boa. 12 e 12.

vamos lá mandar abraço pra nossa audiência. Já tem uma galera aqui comigo. Pergunta de hoje, atenção, atenção. Quem nasce na cidade maravilhosa? Como que essa pessoa é conhecida? Será que ele é paulista, gaúcho, carioca ou cearense? Qual destas alternativas é a correta? Vamos ver quem tá mandando a resposta aqui pra gente, a Roseli Gomes. Certa resposta, viu, Roseli? Turma de Veracruz, né? Valeu, meu amigo, uma ótima tarde pra você. Excelente quinta-feira aos nossos amigos de Veracruz. Vai o nosso carinho também, né? Valeu. Aqui a Maria também mandou a mensagem. Maria Terezinha de Albardão, sempre ligada na Arauto. Maravilha. Respondeu aqui a nossa dinâmica. Certíssima resposta, viu, Maria? Aproveita ao máximo a tarde também ao som aqui da 95.7. Também. Boa tarde. Alô, Jonathan Oliveira de Souza, do Renascença. Sempre na escuta. Ah, ele quase acertou o placar, ganhou de 3-0 o palpite dele. Ontem foi 3-1, né? O Jonathan mandou o palpite na tarde de ontem para nossa seleção brasileira. Na verdade, o Brasil ia ganhar de 4 gols, mas um foi anulado. Mas tá valendo, teve um excelente resultado aí na partida de ontem. Certa resposta aqui, Jonathan. Ele também manda o pedido de música aqui, Gustavo Lima, Calcinha de Renda. Gustavo Lima com Panda, né? Tarde por aqui de bastante trabalho na Arte Estilo Molduras. Tá

0: participação. A Elisa, Elisa Fishmore. Valeu, Elisa. Deixa eu curtir essa foto bacana aqui. Dar alto bombando no computador dela. Valeu, agora sim. Obrigado pela audiência. Dedinho cruzado, tá bom? 5 horas tá saindo pizza da Bá Pizza Express. Presentão pra hoje, né? É um dos sorteios à tarde. Plataforma de sorteios repleta de promoções pra você. Eu vou pro intervalo, já já de volta com mais música boa.
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1: Duas e 27, Arauto.
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1: Na região dos vales, 17 graus.
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0: Beto e Cristiano, resumindo, tocando aqui no Clube da Arauto. 19 minutos para as 3 e a trilha já entrega o nosso momento da tarde. Vale a pena ouvir de novo. 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Quem aí viveu os anos 70, 80, 90, comecinho também dos anos 2000, aí já é da minha época, hein? Eu nasci nos anos 90, 2000, aí já tem as músicas do meu tempo, mas a gente traz clássicos aí do passado pra você relembrar. Músicas que você ouvia no rádio, na TV, tema de filme, de novela, o que você dançava aí, seu tempo de jovem, nas discotecas e tudo mais, você fazia aquela festa com seus amigos, com as músicas que na época estavam bombando aí nas rádios, enfim, nas paradas. Esse momento é especialmente para isso. Música que você ouvia também nos discos, fita, CD, é o Vale a Pena Ouvir de Novo. Esse momento aqui é top na tarde, onde Arauto traz de volta um clássico das décadas passadas. E hoje vamos falar dele, o rei da música pop, Michael Jackson, que nasceu em 1958, faleceu no ano de 2009. Foi um cantor, compositor e dançarino norte-americano aclamado como o rei do pop. Ele que revolucionou a indústria musical, a dança e principalmente os videoclipes, quebrando barreiras, estabelecendo recordes de vendas que permanecem inigualáveis até hoje, até nos tempos atuais. Pra você curtir, pra você relembrar, Michael Jackson aqui no nosso Vale a Pena Ouvir de Novo.
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0: Arauto, alegria e informação pra você relembrar aqui no nosso Vale a Pena Ouvir de Novo. Ah, que você tava dançando aí, né? É o objetivo, colocar a galera pra dançar, pra dar volume. Maravilha, Vale a Pena Ouvir de Novo, clássicos da música de volta à programação aqui da 95.7. Você pode ter a certeza, todas as tardes no clube, já no segundo bloco do programa, temos esse momento especial aqui com um clássico do passado de volta na rádio. E quando toca no rádio, a magia é diferente. Pode ter certeza. Muito bem, meus amigos. Vamos aqui com mais recados, participações que não param de chegar. Tá bonito, hein? Assim eu fico feliz a vida. 995-70-2200 para você também responder a nossa charadinha. Atenção, atenção. A pergunta de hoje é essa aqui, ó. Você vai participar aqui comigo respondendo. Quem nasce na cidade maravilhosa? Como que ele é conhecido? Ele é paulista, gaúcho, carioca ou cearense? Qual é a alternativa que está certa aqui? Paulista, gaúcho, carioca ou cearense? Vamos ver o que a audiência aqui do clube está respondendo. Por aqui a participação que chega do nosso amigo Cássio Ininha Santa Cruz. Valeu, garoto. Um abração pra ti, tudo de bom. Obrigado pela companhia. Quem mais? A Patrícia Ruizel, do bairro Esmeralda. Certa resposta, viu, Patrícia? Ótima quinta-feira pra você, tudo de bom. Obrigado pelo carinho, pela tua companhia na tarde aqui da Arauto. A Vera Kipper também, hein? Respondendo aí, participando com a gente. Valeu, Vera. Turma de Rio Pardinho, a Cristiane Werther de Pinheiral. Alô, meus amigos de Pinheiral. Rádio todo dia ligado no Arauto, né? Coisa boa. Obrigado pela companhia, pela amizade de vocês aí todos os dias. E ela respondeu a nossa dinâmica, tá certa a resposta. Aline também com a gente. Tudo bem, Aline? Resposta da charadinha. Aline, a resposta está exata. Valeu, obrigado pela tua companhia. Final do telefone aqui 3521, né? Legal. Eu vou pro intervalo, já de volta com mais sucesso, mais participações desta audiência incrível aqui do clube. E você segue participando, hein? Plataforma de sorteios com as promoções da tarde. Eu tenho para hoje. Vamos entregar aqui um vale-compras de R$100 do Schultz e ainda tem pizza da Bar Pizza Express. Vai lá, garanta a sua participação e boa sorte.
1: Tem

0: 10 minutos para as 3. 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
0: Na região dos vales, 17 graus.
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Simbora! Felipe Rodrigo. Ignora. 4 para as 3. Ótima quinta-feira para você. Excelente tarde.

0: 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Tá aí o sucesso com ela. É a Simone Mendes cantando Direitos Iguais. Fechando a nossa primeira hora da tarde do clube, que tá bombando pro sinal. Eita, coisa boa tá contigo. 995-70-2200. E daqui a pouco, 6 músicas em sequência. Arauto toca mais. Já, já, depois do intervalo. 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
0: Tem Matheus e Cauã. Me ama mesmo.

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Gustavo Lima, termina comigo antes, pra fechar mais um bloco, mais uma sequência da tarde aqui do Clube da Arauto. 13h25. A galera segue participando por aqui no 9957-02200. Muito bem, meus amigos. Uma excelente quinta-feira para todo mundo. Plataforma de sorteios está valendo para hoje. Tem vale compras de R$100 aqui do Schultz Supermercados. Um abraço para toda a turma do Schultz, sempre na companhia. 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Inclusive, o ganhador do Vale Compras pode escolher unidade mais próxima da sua casa, né? Tanto para Rio Pardinho ou Sinimbu, tá valendo. E ainda tem pizza da Bar Pizza Express saindo aí às 5 horas no final do programa. Boa sorte para quem já tá participando com a gente. Vamos lá, recados que estão chegando por aqui. Um abraço para Fernanda. Valeu, certa resposta aqui, viu, Fernanda? Bom demais saber que você tá com a gente. Como eu queria, eu não posso falar, para trazer a resposta aqui, é a Vera Heck. Afinal, a pergunta de hoje é a seguinte, ó. Quem nasce na cidade maravilhosa é paulista, gaúcho, carioca ou cearense? A Vera, pelo que eu entendi, pela questão do inverno nosso aqui, muito rigoroso, muito frio, ela queria estar sim na cidade maravilhosa, porque lá... Pode dizer que tá todo aquele calor, mas já tá mais quente que aqui, é certo. Né, Vera? Um abraço pra você, tudo de bom, obrigado pelo carinho. A turma do Arruio Grande com a gente. Uma excelente tarde pra você, boa quinta-feira. Também a participação.

0: Sertão Encruzilhada do Sul. O rádio muito bem sintonizado na 95.7, né? Maria, um abração pra você, certa resposta aqui também, tudo de bom pra vocês. Eu vou pro intervalo, já já de volta com mais sucesso, você segue participando e respondendo. Quem nasce na cidade maravilhosa? É paulista, gaúcho, carioca ou cearense? Já já mais participações da audiência.
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2: Na região dos vales, 17 graus.

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Informação, Diego Vitor Hugo, BG e a cura. Maravilha, mais um bloco pra conta na nossa tarde aqui da quinta-feira. 14 minutos pras 4. Bora com recados, participações da audiência aqui do clube. Vamos lá. Vamos mandar o link aqui da nossa plataforma de sorteios pra Alana. Boa sorte pra você, viu, Alana? Corre lá porque tem muito presente pra você estar participando, beleza? Forte abraço pra ti, uma excelente tarde. A Sueli, do bairro Goiás, tudo bem com você, Sueli? Certa resposta, viu? Obrigado também pela companhia. Mandamos ali a resposta pra você, tá bom, Sueli? Quem também mandou a mensagem por aqui, curtindo a tarde da 95.7. Alô, Gerson Vector, tudo certo por aí, Gerson? Certa resposta, meu amigo. Tamo junto. Aproveita ao máximo a tarde aí ao som da 95.7. Também a Sandra Rosângela de Lima. A Sandra está nos ouvindo no bairro Avenida, em Santa Cruz. Está com o rádio ligado na Arauto. Certa resposta aqui, Sandra. Excelente quinta-feira pra ti. Tudo de bom. Também a participação da Liane Lauscher. Tudo bem contigo, Liane? Nossos vizinhos aqui, né? Tá na companhia, tá curtindo a tarde. Valeu. Eu vou pro intervalo e você segue participando. 9957-02200. Pra você que tá ligando o rádio agora, nós temos pra hoje vale compras de R$100 aqui do Schultz e ainda uma pizza da Bar Pizza Express. Corre lá porque às 5 horas tem sorteio rolando.

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0: Na região dos Vales, 17 graus.
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4: Muito bem, estamos de volta. 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

0: do jeito que você sempre quis. 5 minutos para as 4, agora tem Danilo e Davi.
1: Eu acho que você tem que mandar aquela mensagem. Mas manda o que tá no seu coração.
2: Porque se fosse eu falaria.

0: 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Daí o sucesso com ele, Luan Santana, acordando prédios. Maravilha, meus amigos. A tarde incrível da nossa quinta-feira. A turma segue participando. Essa tarde aqui do clube é o Clube da Arauto. Vamos juntos, até assim. O Eduardo Sertanejo, pagode, só música boa.
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0: E daqui a pouco tem Jorge Mateus. Sol nos olhos.

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seu jeito, o que você sempre quis. Mais sucesso pra você curtir aqui no clube. Agora tem Jorge Matheus. Sol nos olhos. 4:14.

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Murilo Rufi com Matheus Fernandes. Muito bem, meus amigos, mais um bloco pra conta. O nome dessa música aqui é Só Com Ela. 4 horas e 22 minutos. E amanhã, gente, amanhã é o último dia dessa promoção aqui, ó. 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

0: pouco tem Zé Neto Cristiano. Quase todo dia.
1: Casado coisa pouco.
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0: Quatro e 25, Arauto.
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0: Na região dos vales, 17 graus.

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0: Arauto, alegria e informação. Henrique Castro com menos é mais. Nem pagando. Não tem jeito. Muito bem, meus amigos, fechando mais um bloco, 21 minutos para 5. Daqui a pouco tem o Mundo Sertão, final de tarde aqui da sua Arauto. Seguinte, ó, vale compras de R$100 no Schultz Supermercados e tem uma pizza da Bar Pizza Express. Maravilha, né? Boa sorte para quem já tá participando. Vamos lá, a Gessi Nunes Silva, certa resposta aqui, viu, Gessi? Ótima quinta-feira para você, minha amiga, obrigado pelo carinho de sempre. Por aqui também o Cleito Teixeira. Valeu, garoto. Um abraço pra você, tudo de bom. Cleito, o link que você recebeu te dá acesso à plataforma de sorteios da Arauto. Por lá você garante a sua participação, meu amigo, pra concorrer aos presentes, tá bom? Boa sorte. Um abraço aqui, a turma tá pedindo Rio Negro e Solimões. A mensagem que chega da Josi Miller. Certa resposta aqui, viu, Josi? Obrigado pela sua audiência. Ótima tarde, viu? Aproveita ao máximo essa tarde incrível ao som aqui da Arauto. A Daia também mandando seu recado. Boa tarde pra você também, Daia. Final telefone 6796. Eu vou pro intervalo. Daqui a pouco tô de volta com mais música e também os ganhadores aqui dos presentes da tarde. Dedinho cruzado, hein? Boa sorte.
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2: 20 minutos para 5, Arauto.
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2: Na região dos vales, 17 graus.
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0: 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Alegria e informação. Que sonzeira, meus amigos. Que baita encerramento de programa. LS Jack, Carla. Pra fechar muito bem a edição desta quinta-feira aqui do Clube da Arauto.
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0: Eu te peguei cantando junto essa música, né? Pode falar que você tava cantando junto, que eu sei. Eu também tava aqui no estúdio, viu? Confesso. Vamos lá, vamos agora com os presentes. Eu tenho vale compras de R$100 do Schultz Supermercados para você. Rita de Cássia, da Rosa Rodrigues. Parabéns, Rita. Agora você escolhe, Rio Pardinho ou então Ensine Bull, para você ir às compras já com R$100 em mãos. E agora tá saindo uma pizza da Bar Pizza Express. Para você, Alana Vanessa Hinterholz com Zé. Parabéns, Alana. As ganhadoras aqui. Obrigado pela participação e aproveitem os presentes. Valeu, gente. Fechando o clube. Mais uma vez, obrigado pela companhia. Amanhã tem mais. Amanhã no clima do sextou.
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0: Vem chegando Daniel Schwember e o Mundo Sertão.
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0: Hoje não. Israel e Rodolfo. Vai ser a primeira hora do Mundo Sertão.

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2: Dois minutos para cinco, Arauto.
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Saudações, meus amigos e minhas amigas, muito boa tarde. 5:06, começando por aqui mais uma edição do Mundo Sertão, aqui nas ondas sonoras da 95.7. Um excelente final de tarde, um excelente final de quinta-feira. Meu

0: 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E ainda ingresso para a noite de sexta-feira no La Barca Show Club, banda da casa, banda 10 com a Barbie do Bailão nos vocais. Aí uma baita festa na noite de sexta-feira no La Barca Show Club. Vamos abrir os trabalhos por aqui? Bora lá? Israel e Rodolfo, hoje
1: se
0: não.
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11. João Bosco e Vinícius Girassol. 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Turma toda aí que tá nos ouvindo no rádio, turma aí da assistência técnica Santa Cruz, aquele abraço, tamo junto. Vamos lá, trazer aqui a informação, um F5 nas notícias do final de tarde. Com helicóptero, drone e batalhão de choque, Brigada Militar deflagra operação no Vale do Rio Pardo. A ação mobilizou forças especiais e se estende para municípios da região com reforço no patrulhamento. A operação reúne efetivo, viaturas, motocicletas, helicóptero, drones e tropas especializadas para reforçar o policiamento ostensivo e ampliar a sensação de segurança da população. Tá aí a informação na Arauto.

0: Alegria, informação, Maiara Maraíza. É o fim daquele medo bobo. Mas que barbaridade. Excelente final de tarde, muito obrigado. Estamos juntos aí até as 7 horas da noite. Naquele clima do sertanejo de qualidade, do fino do sertanejo. Pessoal que tá chegando agora, plataforma de sorteios, hoje tem rodízio de pizza da Gruta. Aquele jeito, né? Aquele rodízio violento. Tem ingresso para sexta noite, curtida Barbie do Bailão e a Banda da Casa. Banda 10, né? Com a Barbie do Bailão e a Banda da Casa. Mon Labarca Show Clube, tá aí dois super presentes para você na nossa plataforma de sorteios. E você vai lá, aproveita e participa da nossa promoção em parceria com a Prit aí, né? Pra ganhar aqueles 5 café colonial. Eita! Gente, olha aí um abraço especial para minha amiga Carmen. Alô, Alana! Davi Ismael Freire, de loteamento motocross. Quero ouvir o Gustavo Lima, um abraço. Tati Correia Soares também com a gente, sempre na escuta do Mundo Sertão. Henrique Juliano é a pedida dela. Um abraço. Nelson Lopes, seu super rádio, juntos e misturados. Grande Nelson, um abraço pra ti, meu querido. Grande guerreiro Nelson Lopes aí, obrigado pela audiência. Vamos pro intervalo, gente? Voltar na sequência?
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0: A região dos vales, 15 graus.
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5: Tá, turma boa, bem-vindos à programação Arauto. 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Você fala que estou na Arauto, concorre a um Pix de 500 conto, viu? 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

Fome. 5h35. Ótimo final de tarde. Você que nos dá aquela carona, muito obrigado. Vamos lá trazer as informações direto da redação do Portal Arauto para você ficar muito bem informado. 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Grande Rangel, um forte abraço para ti, meu querido. Olha, tênis de mesa reúne estudantes nas Olimpíadas Escolares em Santa Cruz. A competição ocorre nesta quinta-feira, ocorreu, né? Nesta quinta-feira no ginásio Arnão, organizada pela Secretaria Municipal do Esporte e Lazer. O certame reúne cerca de 20 escolas, envolvendo as redes municipais e estadual do ensino. Tá aí a informação.

0: Arauto, alegria, informação, Lauana Prado, no Viva Voz, mas que barbaridade. Um ótimo final de tarde, 995-70-2200. Deixa eu mandar os abraços aqui. Alô, minha amiga Sônia. Grande Sônia, um beijão pra ti. Obrigado pela audiência, tá? A minha amiga Raquel conosco também. Gente, pessoal me perguntando sobre os presentes sorteios do programa. Hoje, rodízio de pizza da Gruta, rodízio completo. Aquele com mais de 40 sabores entre doces e salgados. Você vai sentar lá na Gruta, vai começar a vir uma pizza atrás da outra. É muito bom mesmo. Quando você acha que nada mais entra, já comeu os acompanhamentos, já comeu as salgadas, já comeu a doce, a de abacaxi, aquela com chocolate branco. Essa é clássica, né? Morango com chocolate preto. Aí você lembra que tem a sobremesa, é o buffet de sorvete com calda quente de chocolate branco e preto. Ah, vou parar de falar com isso aqui porque já tá me dando água na boca. Como diz um amigo meu, minha boca já está virando um brejo. Ah. E além do rodízio de pizza da Gruta, tem ingresso para o Bailão do Labarca na noite de sexta-feira, a Barbie do Bailão, Banda 10 e a Banda da Casa. Um abraço pra Josi, um abraço pro Cardial, meus amigos aí que estavam no Nordeste. Eita, nós! Eu vi uma foto do Cardial, parecia o Lampião, né? Com aquele chapéu de cangaceiro na cabeça. Que loucura! Um abraço, meus amigos. Volto já depois do intervalo.
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0: Região dos Vales, 14 graus.
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6 para 6, a notícia chegando aqui nas ondas sonoras da Arauto, Cemitério da Paz Eterna conosco. 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Santa Cruz pode ter corrida e caminhada da conscientização sobre a doação de órgãos. A iniciativa está na fase de planejamento, integra as ações dedicadas à sensibilização da população sobre o tema. A programação deve culminar com o Dia Nacional do Doador de Órgãos, celebrado em 27 de setembro. É a informação na Arauto.

0: Arauto, alegria e informação. Aí a banda 10 com a Barbie do Bailão pra fechar nossa primeira hora. Eles que estarão nessa sexta-feira no Labarca. Vai ter a oportunidade de assistir ao vivo essa baita banda. É de plataforma de sorteios, ingresso pro Labarca noite de sexta e o rodízio completo de pizzas da Gruta. Vai lá, aproveita o intervalo agora. Eu volto na sequência com mais música, com mais informação. A nossa segunda hora do Mundo Sertão.
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0: E quando chega, os trabalhos retomam força com o Gustavo Lima. Na sequência.

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1: 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Alô, Michele, alô, turma dá um brinco. Aquele abraço. Vamos junto.
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0: 6:15. Que modão, hein? Vamos lá com as notícias. Mais notícias direto da redação do Portal Arauto. Final de tarde, você fica bem informado aqui na Arauto, né? 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Olha, a Polícia Civil prende dois por ameaça e extorsão em Veracruz. Mandados foram cumpridos após investigação apontar intimidação e exigência de dinheiro da vítima. Suspeitos foram localizados em linha Mato Alto e bairro São Francisco na manhã desta quinta-feira. Tá aí a informação na Arauto.
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0: Canal Tua Alegria, informação. Simone Mendes, o Erro Gostoso. Fechando mais um bloco por aqui. 995-70-22-00. Oi, aqui é a Catiele Oliveira, do bairro Renascença. A torcida dos sorteios para comemorar o aniversário do meu filho Derek, na Gruta. Que maravilha! É um belo ambiente para você comemorar aniversários, né? Vou mandar um abraço para a loiva da Centro Beleza Cosmético, turma da Velox 11, né? O Elisandro e toda a equipe. Meu amigo Cabelo também, grande Cabelo, obrigado, hein? Grande artista, sempre na audiência, né? Um forte abraço. A turma toda por aqui, né? Plataforma de sorteio está bombando. Hoje não tá tão frio, né, gente? Eu tô achando mais quente hoje, né? Temperatura agora na casa dos 14, tava, né? 13 graus, olha aí, ó, a sensação térmica tá mais tranquila, né? É. Daqui a pouquinho, no próximo bloco, nós já teremos a previsão do tempo completa com o nosso colega Rafael Cunha. Volto já, tá?
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0: Henrique Juliano. Passou.

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2: Na região dos vales, 13 graus.
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0: hora da nossa previsão do tempo. Alô, meu querido amigo Valderês, da Planeta Car. Obrigado pela audiência, Valderês, o homem da caipira raiz. Bora lá com a previsão.
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0: 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Vou chamar aqui o nosso homem do tempo, nosso colega Rafael Cunha, que nos atualiza aí como fica o tempo nas próximas horas.
3: Muito boa noite a todos que nos acompanham. O dia foi marcado por sol e nebulosidade nas primeiras horas da manhã e durante a tarde o sol ganhou força. Amanhã o tempo deve ser mais seco, o que faz com que a mínima seja também um pouco mais baixa. Mínima de 4 com máxima de 18 graus amanhã e no sábado mínima de 2 com máxima de 20 graus. No domingo deve voltar a chover na região. Com as informações do tempo, a Rafael Cunha.
0: Valeu, Cunha. Obrigado pelas informações.

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0: Fechando aqui o penúltimo bloco. Os últimos abraços aqui no nosso Mundo Sertão. O Valderez, já mandei um alô pra ele. Tá na carona. Obrigado, grande Vavá. Jair Resch, Marceli Fischer, estamos na escuta. Toca uma do Rainha. Eleni Souza Klug, Daninha Fundinho. Escuto o programa todos os dias. Muito obrigado, Eleni. Muito, muito obrigado mesmo, viu? Suzana Freitas, assistindo o jogo da Copa, tomando mate. Um abraço pra ti, guria. Jonathan Ismael Friedrich, loteamento motocross, pediu Rogério Magrão e banda. Que eu não consigo atender agora, já vou deixar anotado pro Dalvan aqui, né? Com bom de baile. Na sequência tá chegando. Eu vou encerrar aqui as participações, na sequência as últimas do programa e o sorteio dos presentes, tá?
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2: Na região dos Vales, 12 graus.
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0: músicas atuais para fechar muito bem nossos trabalhos hoje aqui, né? Do nosso Mundo Sertão, tá na hora de soltar o presente pra turma.
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0: Muito feliz. Rodízio de pizzas da Gruta para Dara Ren. Alô, minha amiga Dara, feliz da vida, tá comemorando aqui. Valeu, turma. Amanhã tem de novo. Amanhã é sexta-feira, né, gente? Vamos lá. Galvão Barros tá chegando com o Bom de Baile, mais um campeão de audiência aqui na

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11: 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Sete horas e cinco minutos, 7:05. Olá, gente, estou chegando. Muito boa noite pra você. Oi, oi, oi, oi, hoje é quinta-feira, cá estamos. Mais uma edição pra você do Bom de Baile, mais uma atração da sua Arauto pra você a partir de agora. 7:05, 7:05, noite fria, gelada desta quinta-feira. Por falar nisso, vamos aqui atualizar a temperatura, 12 graus, céu limpo, esse é o clima. Esse é o climão, então, da noite desta quinta, 25 de junho. Vamos lá, então, sou o Dalvan Barros, tenho o prazer da audiência. Seguimos por aqui com o Arauto até as 8 horas. Aliás, perdão, até as 9, hein? Até as 9 horas. É até as 8, a nossa primeira hora. Depois, na segunda parte, tem o Toca Mais, enfim. Só sucesso para você acompanhar isso tudo, então, ao longo do programa desta quinta-feira, certo? Além disso, do sucesso, sua participação, tem presente rolando também na nossa plataforma de sorteios. 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No final do programa tem aquele clássico presente do Dog Center. Vamos lá, estou esperando seu feedback, seu recado, 995-7-022-00. Bora interagir conosco e participar, tá certo? Som das bandas começando, é o Bailão Raiz da Arauto. Travesseiro encharcado, brilhação com rainha. Boa noite.

0: Arauto Alegria, informação. Imagina eu, Eduardo Costa, fechando muito bem aí o nosso primeiro bloco de sucessos pra você do Bom de Baile desta quinta-feira. Além disso, hoje é dia de TBT também, né? Rola bastante nas redes sociais. E você, qual o TBT que você gosta de curtir, hein? Qual o seu som que você gosta de recordar? Manda pra gente aí que a Arauto toca pra você, viu? 995-7-022-00, nosso WhatsApp, pra você mandar o seu feedback pra gente. Aquela foto também pode mandar aí, viu? Tá tomando aquele chimarrão, aquele mate especial, coloca mais água pra esquentar aí. Ei, é, coloca mais água pra esquentar aí e serve um mate, tá certo? Então, ó, tem muita música pra gente curtir, muito sucesso e a gente vai até as 9. Então, agiliza aí. Certo, ó, combinado. Vamos lá, de intervalo, volte já já.
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0: Olha aí, daqui a pouco tem Cleiton Borges e o Porcelanato, hein? Depois do sucesso de Uma Sola J, agora é tudo no Porcelanato. É, já já.
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0: Sete horas e 19 minutos, Arauto.
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0: Na região dos vales, 12 graus.
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0: Muito bem, estamos de volta, mais um bloco de sucesso para você, bom de baile desta quinta-feira. 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

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Vamos lá então, 7:25. Cleiton Borges e o Porcelanato. Boa noite pra você.

0: Arauto Alegria, informação, tá aí o som das manas. Se eu não tivesse bloqueado, Banda Modelo com Rogério Magrão. Mandando ver aí pra gente, hein? Fechando mais um bloco. Olá, boa noite, tomando aquele chima pra esquentar, pois que tá muito frio. Ah, pois então, friozão à beça, né? Muito frio encruzilhado no sul, a participação da Alice. Ô Alice, tudo certo? Mandou foto aqui pra gente, deixa eu curtir essa foto bacana aqui, tomando aquele chimarrão especial. Abração pra você, querida. Alô, encruzilhado do sul na audiência. Nossa, aqui é frio, imagina encruzilhado, hein? Meu Deus, lá é a terra do frio. É frio pra caramba. Vamos lá, tem mais participações. Boa noite, estou na escuta. Toca aí Vestido Azul, a Mercedes Wagner acompanhando a Arauto. Ô Mercedes, tudo certinho, querida? Daqui a pouquinho tem pra você aí a banda São Francisco. Isso é um clássico de São Francisco, né? Sucesso aí, Vestido Azul, é já já. Olá, boa noite, querido Link. Agradeço, obrigado. Olha só, eu agradeço a participação e já envio pra você o link. A Lídia Maria. Ô Lídia, tudo certinho? Vou mandar pra você o link ao vivo aqui o negócio, viu? É, isso aí, ao vivaço o negócio aqui. Pronto, querido, ó, vai lá, participa. Já mandei pra você, viu? Se cadastra e boa sorte. Tem presente rolando lá. Vamos ao intervalo, por falar em presente, acompanha a chamada da promoção. 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
0: Vamos lá, depois do intervalo, tem o TBT da Arauto, hein? Essa é pra recordar. Novela das 8, Flávio Dalcin, Banda Ouro, daqui a pouco.
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0: 26 minutos, faltando para as 8, Arauto.
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1: Estamos de volta, aqui na sua 95.7. Bom de baile para você desta quinta-feira. 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

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Vamos lá, um clássico TBT pra você aqui da Soralto. E a novela das oito. Ai, falar das nove. Eu ia falar das nove, mas não. É a novela das oito pra você curtir, Flávio Dalci. Agora faltando 18 pras 8.

0: Arauto Alegria, informação, Taim, inventor de amores. É, o TBT do Gustavo Lima com Jorge Matheus e Arauto traz pra você, fechando muito bem aí a nossa primeira hora. Então eu volto daqui a pouquinho, até a segunda parte, tem o Toca Mais pra você, são 6 músicas sem intervalo pra você acompanhar, curtir, participar e votar também, tá certo? Então eu volto daqui a pouquinho, 995-7-022-00.
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0: Vamos lá que depois. Indústria musical. Eu de você, você de mim, já já.

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0: Vamos lá então, é isso aí, meu garoto. Vamos lá com seis músicas em sequência agora então, em 8:01, 8:01. Noite desta quinta-feira, deixa eu atualizar aqui, a temperatura é de 11 graus. Esse é o clima desta quinta, céu limpo. Ah, tá bom, hein? Já teve noites mais geladas. Agora tá tudo certo, beleza. Vamos lá, ó. Seis músicas pra você curtir, hein? Vota aí 995-7-022-00. Tudo começa na música 1, Indústria Musical, Eu de Você, Você de Mim. Na 2, Barulho do Foguete, Zé Neto e Cristiano. Na música 3, Tô Bebendo Demais, Tia Chaleira com Serginho Moá. Na música 4, Arruma um Bão, Israel e Rodolfo. Na música 5, Amo Amar Você, Pérola Negra. E na música 6, pra fechar, Admita, Matheus e Cauã com Laona Prado. Bora com você, participe.

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0: Arauto Alegria, informação, tá aí, você curtiu 6 músicas em sequência, o nosso Toca Mais desta quinta-feira pra você. Vamos lá com o recado, a turma que tá mandando pra gente, tá participando, Fernando Oliveira tá na sintonia, fala Fernando, ele que volta na música 1, do Indústria Musical, eu de você, você de mim, essa é legal, hein? Esse é legal, a sujeira, o som das bandas, valeu Fernando, obrigado pelo carinho, viu? Abraço pra você, a família, e tomando aquele chimarrão, acompanhando Arauto, bom demais, com a família, é tudo de bom. Vamos lá para mais participações. A Suzana Freitas também. Ô, Suzana, tudo bem, querida? Abraço para você, ótima noite aí, tá? Tomando aquele mate também, acompanhando Arauto. Bom demais, hein? Vamos lá para mais participações por aqui. Eleni Souza Glung, de Linha Fundim, também tá participando. Eleni, lá em Veracruz, né? Boa noite para você, querida. Obrigado pelo carinho também, viu? Forte abraço. Vamos lá, vamos finalizando e Toca Mais, intervalo, isso. Volto daqui a pouquinho com mais participações e o recado da galera, já já.
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0: Daqui a pouquinho tem Doce Bandida, Portal da Serra, já já pra você curtir.

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2: Oito horas, 21 minutos, Arauto.
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do jeito que você sempre quis. Vamos lá, Portal da Serra, Doce Bandida, 8 horas e 26 minutos.

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1: Muito bem, agora você acompanha hoje Blitz da Banda 10 em todas as rádios. É sucesso aqui na Arauto e também Marte ou Saturno. Você acompanha aí o som das bandas. Boa noite.

0: Arauto, alegria, informação, tá aí, curtimos o Luan Santana, fechando muito bem mais um bloco, hein? Cantando pra gente o Clone. Muito bem, vamos lá, vamos trazer a participação daqui a pouquinho, já quase fechando a edição de hoje do nosso Bom de Baixo. Olá, boa noite, manda o link dos sorteios. Quem tá mandando pra gente? O Walter Enio. Oi, Walter, tudo certo? Boa noite, querido. Tá na sintonia, obrigado pelo carinho, viu? Boa noite, quero música para o meu namorado para o namorado do grupo Menos é Mais. Muito bem, entendi. O Carlos Alves Cardoso. Alô, Carlos, tudo certo? Daqui a pouquinho tem um som pra você. A Lídia tá mandando aí, tá bom? Lídia Maria, para o seu namorado Carlos, som do grupo Menos é Mais. Tá certo, então. Seguimos aqui para mais participações. Daqui a pouquinho tem sorteio, hein? Dá tempo de você participar ainda daquele clássico presente do Dog Center. Manda ver lá, viu? Manda ver. A Maria Denise Macedo conosco também. Boa noite, Dalvan, sempre acompanhando Arauto. Obrigado, querida, pelo seu carinho, pela audiência, viu? Tá participando. A Roseli Gomes também conosco. Boa noite, querida. Obrigado pelo carinho, tá participando, pede brilhação. Daqui a pouquinho, viu? Tem brilhação, vai curtir aí, já já. Vamos de intervalo? Isso aí, né? Volto já já, quase fechando também a edição de hoje do nosso programa. Já já.
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0: Daqui a pouquinho tem. Quem consente, cala. Paulinho e Fábio no bailão com um sorriso lindo. Daqui a pouco.

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2: 20 para as 9, Arauto.
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2: Na região dos Vales, 12 graus.
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Paulinho Fábio no Bailão, quem consente cala com um sorriso lindo, 15 para as 9.

0: Arauto Alegria, informação, nada, nada, Henrique e Juliano cantando pra gente, fechando aí os trabalhos do programa de hoje.
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0: Vamos lá então com o presente do Dog Center, saindo para Eduarda Bandeira. Parabéns, Eduarda, ganhou. Tá se dando bem, hein? Tá se dando bem, que maravilha. Eu volto amanhã, a gente volta na sexta-feira, a partir das 7 da noite, mais uma edição do Bom de Baile. A todos, um abraço, uma ótima noite, vem aí, a Voz Brasil.

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0: 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As notícias do governo federal que movimentaram o país no dia de hoje.
1: Boa noite.
2: Boa noite para você que nos acompanha em todo o país.
1: Quinta-feira, 25 de junho de 2026.
2: Vamos ao destaque do dia: soberania no campo.
1: O governo do Brasil anuncia a retomada das obras da unidade de fertilizantes nitrogenados 3, na cidade de Três Lagoas, em Mato Grosso do Sul.
2: Serão investidos mais de 5 bilhões de reais com o apoio do novo PAC e a nova fábrica terá capacidade de produzir 16% da demanda nacional por ureia.
1: Presidente Lula destaca que a produção de fertilizantes garante a blindagem do país em relação à subida de preços internacionais.
3: Preços absurdos de fertilizante que poderiam ser produzidos no Brasil, que aumenta cada guerra que alguém quer dar no outro lá fora, e o pobre brasileiro paga o preço dessa guerra.
2: E ainda em Mato Grosso do Sul, o presidente entrega a titulação de terras para 1.390 famílias assentadas da reforma agrária.
1: Elas produzem leite, grãos, frutas e hortaliças e criam pequenos animais.
2: Com a titulação, produtores poderão acessar políticas públicas de crédito e assistência rural.
1: E você vai ouvir também oportunidades de negócios para empresários brasileiros.
2: Com a entrada em vigor de novas tarifas na União Europeia por causa do acordo com o Mercosul, o governo do Brasil quer aumentar exportações, inclusive de pequenas e médias empresas.
1: E nós conversaremos sobre isso com Laudemir Miller, presidente da Apex Brasil, a agência brasileira de promoção de exportações.
2: Hoje na apresentação da Voz do Brasil, Mariana Jungmann e Luciano Seixas.
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2: Três aeroportos de Mato Grosso do Sul estão agora mais modernos, com capacidade ampliada e com mais conforto para os passageiros.
1: O presidente Lula esteve hoje em uma série de eventos no estado e participou agora há pouco da entrega da primeira fase das obras do aeroporto de Ponta Porã e também dos terminais de Campo Grande e Corumbá.
2: A repórter Graziele Bezerra está com a gente aqui no estúdio e tem mais informações sobre isso. Boa noite, Graziele.
4: Boa noite para você também, Luciano. Boa noite para Mariana e boa noite para o ouvinte da Voz do Brasil. Esses terminais de Campo Grande, Corumbá e Ponta Porã foram modernizados e ampliados com recursos do novo PAC. Essas obras estão no pacote de investimentos de 4,5 bilhões de reais que a concessionária Aena está fazendo em 11 terminais, inclusive em aeroportos também de São Paulo, Minas Gerais e Pará. O ministro de Portos e Aeroportos, Tomé Franca, explicou que esses investimentos fazem parte do projeto Ampliar, que busca modernizar e também equipar aeroportos regionais.
5: Esse é o nosso desafio, é o desafio da infraestrutura aeroportuária do Brasil. A gente conseguiu fazer a requalificação dos grandes aeroportos e a gente tinha um grande desafio que era investir e requalificar os aeroportos regionais, porque o presidente Lula entende que o transporte aéreo não é apenas para a elite, não é para uma parte da população, mas é para todos os brasileiros.
4: Bom, em Ponta Porã, que é a cidade que faz fronteira aí com o Paraguai, o terminal aeroportuário ficou 5 vezes maior, a capacidade anual